0: Apex Brasil deve apresentar um plano de diversificação de mercados, especialmente para os exportadores impactados pelo tarifaço.
1: E ainda, Banco Nacional de Antígenos integra a estratégia brasileira de defesa agropecuária contra a aftosa.
2: A estrutura permite a produção emergencial de vacinas em prazo reduzido em caso de necessidade sanitária. Thaís de Araújo.
3: O banco integra a Estratégia Nacional de Preparação para Emergências Sanitárias, juntamente com ações permanentes de vigilância e monitoramento da sanidade animal.
1: E vamos falar também sobre o El Niño, que traz fortes chuvas no sul do país, ondas de calor e seca no norte.
2: Risco também de incêndios florestais, especialmente na Amazônia, no Cerrado e na Caatinga.
1: Para entender mais sobre os impactos para o Brasil, nós conversamos com o Gilvan Sampaio, do Instituto Nacional de Pesquisas Espaciais.
4: As previsões indicam que será um El Niño de forte intensidade, há muito forte intensidade, mas não há motivo para pânico. Nós temos que nos prepararmos para fazer com que os impactos sejam os menores possíveis.
2: Na apresentação da Voz do Brasil, Mariana Jungmann e Nazi Brum.
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2: Empresas afetadas pelas tarifas anunciadas pelos Estados Unidos vão ter apoio da Agência Brasileira de Promoção de Exportações para encontrar novos mercados.
1: Para isso, a Apex vai implementar um plano de R$130 milhões, com foco na descoberta de novos parceiros comerciais.
2: A meta é chegar a países da União Europeia e países asiáticos.
0: A aplicação da tarifa de 25% sobre os produtos brasileiros, anunciada em 15 de julho, atinge 2.375 produtos. US$7,2 bilhões são impactados pelas novas tarifas. De acordo com a Agência Brasileira de Promoção de Exportações e Investimentos, o processo de busca por novos compradores internacionais vem sendo intensificado desde o ano passado, após as primeiras medidas tarifárias adotadas pelo mercado norte-americano. Atualmente, 72% das empresas brasileiras que vendem para os Estados Unidos já adotaram pelo menos mais um país de destino para as mercadorias. E já no início de agosto, a Apex Brasil deve apresentar um plano de diversificação de mercados, especialmente para os exportadores impactados pelo tarifaço. Como detalha o presidente da Apex Brasil, Laudemir Miller.
5: Nós vamos anunciar um plano de 130 milhões em parceria com o setor privado, mas evidentemente que a implementação do acordo Mercosul-União Europeia, para que as empresas possam de fato aproveitar as oportunidades desse acordo, é um dos elementos centrais do nosso plano. Mas enfim, isso é importante, são os setores, né? Mas pegando pesadamente a indústria, né? Então o setor de móveis, o setor de cosméticos, o setor de plástico, o setor de calçados, enfim, esses setores que estão tendo esse impacto.
0: Laudemir Miller ressalta que outros destinos já estão mapeados, como os países da Ásia Central.
5: O mundo olha de um jeito diferente para o Brasil, de um país estável, um país democrático. Então, a gente está sendo demandado pelos países asiáticos. O Brasil abriu, até semana retrasada, 651 mercados. Então, imagina a oportunidade que nós temos.
0: O impacto das novas tarifas anunciadas pelos Estados Unidos varia de acordo com o setor e a região. São Paulo registra o maior impacto em valor absoluto, US$3 bilhões. Já Santa Catarina tem o maior impacto proporcional, com 68% das exportações afetadas. Outra região afetada é o Paraná, estado que concentra 70% das exportações brasileiras de madeira para a construção civil americana. Reportagem Luciana Colares de Holanda.
1: O Brasil conta com o primeiro Banco Nacional de Antígenos para a resposta emergencial à febre aftosa.
2: A estrutura foi desenvolvida em parceria entre o Ministério da Agricultura e Pecuária, o Instituto de Tecnologia do Paraná e empresa privada.
3: O Banco Nacional de Antígenos integra a Estratégia Brasileira de Preparação para Eventuais Emergências Sanitárias relacionadas à febre aftosa e para manutenção da segurança sanitária da pecuária. A estrutura foi desenvolvida em parceria entre o Ministério da Agricultura e Pecuária, o Instituto de Tecnologia do Paraná e a empresa Biogênesis Bagó. A parceria foi formalizada nesta sexta-feira em Garim, na Argentina. O ministro da Agricultura e Pecuária, André de Paula, falou sobre a parceria.
6: Porque esse é um laboratório reconhecido internacionalmente e ele nos empresta a credibilidade que chega com isso. Esse também é um laboratório que atende a grandes mercados, a exemplo do que ocorre conosco.
3: O Banco Nacional de Antígenos mantém armazenados em condições de alta segurança antígenos dos sorotipos de interesse para o Brasil. Em caso de emergência sanitária, esse material permite iniciar a produção de vacinas em menor prazo, sem depender de fornecimento externo. O Brasil possui reconhecimento internacional como país livre de febre aftosa sem vacinação. O banco integra a Estratégia Nacional de Preparação para Emergências Sanitárias, juntamente com ações permanentes de vigilância e monitoramento da sanidade animal. Reportagem Thaís de Araújo.
1: Atenção, estudantes que se inscreveram no processo seletivo do programa Universidade para Todos, o ProUni.
2: O resultado da primeira chamada para o segundo semestre de 2026 já está disponível.
1: Os candidatos pré-selecionados têm até o dia 24 de julho para comprovar informações da inscrição junto às instituições de ensino.
7: O processo seletivo do programa Universidade para Todos, o ProUni, recebeu cerca de 530 mil inscrições para o segundo semestre de 2026. Ao todo, mais de 1 milhão e 100 mil estudantes participaram das duas edições do programa neste ano. Cada participante teve a opção de selecionar até duas opções de curso, instituição e turno, conforme as regras do edital. As bolsas integrais cobrem 100% do valor da mensalidade, enquanto as parciais correspondem a 50%. Os cursos com mais inscritos nesta etapa foram Medicina, Direito e Psicologia. Criado em 2004, o ProUni oferece bolsas de estudo em cursos de graduação e sequenciais de formação específica em instituições privadas de educação superior. Para a classificação dos candidatos, o programa utiliza as notas obtidas no Exame Nacional do Ensino Médio, o Enem. Em 2026, os dois processos seletivos somaram mais de 2 milhões de inscrições, realizadas por cerca de 1 milhão e 100 mil candidatos. O resultado da primeira chamada do ProUni já está disponível. Os candidatos pré-selecionados têm até 24 de julho para comprovar as informações da inscrição junto à instituição de ensino e apresentar a documentação exigida. O cronograma prevê a divulgação da segunda chamada em 5 de agosto. O resultado desta etapa será divulgado em 1º de setembro. Saiba mais em acessounico.mec.gov.br/ProUni. Reportagem Edinaldo Júnior.
2: E as inscrições para a formação continuada de escolas de tempo integral foram prorrogadas até o dia 24 de julho.
1: O curso é destinado a gestores escolares e coordenadores pedagógicos de instituições que ofertam essa modalidade de ensino.
2: Nos estados, no Distrito Federal e em municípios de maior porte, também podem se inscrever profissionais das redes de ensino que atuarão como multiplicadores na formação.
1: As orientações sobre a etapa das inscrições estão disponíveis na página de documentos do Ministério da Educação, no portal gov.br/mec.
2: O Ministério do Meio Ambiente e Mudança do Clima apresentou as projeções mais recentes para o fenômeno El Niño após a reunião técnica de monitoramento climático realizada esta semana.
1: O cenário prevê redução das chuvas em parte das regiões norte e centro-oeste e temperaturas acima da média em grande parte do país.
2: E também aumento do risco de incêndios florestais, especialmente na Amazônia, no Cerrado e na Caatinga.
1: Já para a região sul, a previsão é de chuvas acima da média.
2: Os efeitos do fenômeno climático devem se intensificar a partir de agosto, mas serão mais sentidos no fim deste ano, segundo o pesquisador Gilvan Sampaio, do Instituto Nacional de Pesquisas Espaciais, o INPE.
1: Eu conversei mais cedo com ele para saber mais sobre o que esperar do El Niño e como tem sido feito o monitoramento dele pelos órgãos técnicos do governo federal. Acompanhe. Doutor Gilvan Sampaio, é um prazer para a gente ter o senhor com a gente aqui na Voz do Brasil. Vamos começar falando dessas perspectivas para o El Niño esse ano? A gente deve começar a sentir os efeitos mais graves a partir da semana que vem? Como é que tá as previsões de chuvas intensas aí, especialmente para o sul do Brasil?
8: Bom, nós temos aí os impactos do El Niño, eles são gradativos ao longo dos próximos meses. Os primeiros impactos nós começamos a observar ao longo das próximas semanas. E nesse segundo semestre de 2026, Primeiro, o principal impacto está relacionado às chuvas no sul do Brasil, principalmente Rio Grande do Sul e Santa Catarina. Então, há a tendência de chuvas mais volumosas, alguns períodos com chuvas intensas, mesmo porque o auge do fenômeno El Niño se dá normalmente no mês de dezembro. Então, entre novembro e janeiro, né, nós teremos o auge do fenômeno, que é quando nós observamos os principais impactos. Isso em relação às chuvas. Em relação à temperatura, aí sim, todo o Brasil, nós devemos ter, a partir do final do inverno e depois da primavera e verão, períodos com temperaturas mais altas do que a média histórica e, ao longo, principalmente da primavera e verão, alguns períodos com ondas de calor.
1: Pois é, eu ia até perguntar isso para o senhor, até o fim do ano, como é que eram as perspectivas, né? O senhor falou das chuvas mais intensas que devem começar no sul do Brasil e a seca, doutor Gilvan, a gente deve esperar também alguma seca atípica, em que regiões, como é que deve acontecer?
8: Em relação às secas, aí é mais no norte do Brasil, norte e leste da Amazônia e norte da região nordeste, onde ocorrem os impactos do El Niño em relação às secas, né? Ou chuvas abaixo da média. Só que esses impactos, diferente do que acontece no sul, que os impactos são a partir de agora, nós esperamos os impactos mais para o final do ano, começo do ano que vem, né? Especialmente no norte e no leste da Amazônia, né? Nós devemos ter, a partir do final da primavera, déficits de chuvas. Não dá para qualificar ainda exatamente a severidade desse déficit de chuvas. Nós vamos tentar qualificar isso ao longo dos próximos meses. E no norte da região nordeste, que é a região semiárida, aí sim é somente em 2027, né? Porque o período chuvoso principal daquela região é de fevereiro a maio. Ela tem uma componente também associada ao Oceano Atlântico, então nós devemos aguardar mais para o final do ano para avaliar a possibilidade de secas no norte da região nordeste.
1: E aqui na região centro-oeste, alguma questão em especial?
8: O principal impacto do El Niño na região central do Brasil, que inclui a região centro-oeste, a região sudeste, o sul da região amazônica e o sul da região nordeste, é o aumento das temperaturas, né? Não tem um impacto no volume de chuvas o El Niño nessas regiões, nessa região central. Portanto, o que tem que se prestar atenção nesse momento? Nós estamos no período seco da região. Essa região central do Brasil, o período seco normalmente se estende até meados de outubro, que é quando começam as chuvas mais frequentes e regulares. Com temperaturas altas, período seco, então isso faz com que a vegetação possa ficar mais seca. E aí a atenção maior é justamente com as queimadas, né? Porque com a vegetação mais seca, temperaturas mais altas, o potencial para a ocorrência de queimadas aumenta. Então esse é um ponto de atenção para os próximos meses na região central do Brasil.
1: Agora, o Instituto Nacional de Pesquisas Espaciais, o INPE, onde o senhor, inclusive, é pesquisador, está atuando com diversos órgãos federais no monitoramento do clima, justamente para a preparação de todos esses eventos que o senhor mencionou agora. A partir daí foi lançada uma plataforma, né, doutor Gilvan? Queria que o senhor falasse para a gente como é que funciona esse trabalho, quais são os órgãos envolvidos.
8: Nós fizemos um trabalho, porque o que acontece? Quando ocorre um fenômeno como El Niño, existem muitas fake news, né? Então nós juntamos os órgãos principais que monitoram o clima e meio ambiente no Brasil, que são o INPE, através do Centro de Previsão de Tempo e Estudos Climáticos, que é a instituição a qual pertenço, o Instituto Nacional de Meteorologia, a Defesa Civil Nacional, a Agência Nacional de Águas, o Serviço Geológico do Brasil e o CEMADEM. Então, essas seis instituições, elas publicaram agora no mês de junho uma nota técnica, né, chamada Painel El Niño, onde nesse painel El Niño nós avaliamos justamente a situação atual e como é que nós, o que nós esperamos para os diversos setores, por exemplo, a agricultura, para a defesa civil, a questão de desastres, a questão de águas, ao longo dos próximos meses. Esse painel El Niño, ele vai ser renovado a cada mês e essa é uma informação que vai auxiliar não somente a população, mas também os diversos setores e também os tomadores de decisão.
1: principalmente aí as autoridades estaduais, municipais também, né, que vão poder se precaver de maneira mais específica, né?
8: Exatamente, porque existe, inclusive, algumas pessoas falando alguns termos até coloquiais do tipo, olha, vai ser um El Niño Godzilla. As previsões indicam que será um El Niño de forte intensidade, a muito forte intensidade, mas não há motivo para pânico. Nós temos que, obviamente, nos prepararmos para os impactos do El Niño. Os principais impactos do El Niño nós já sabemos. E aí acompanhar ao longo dos próximos semanas e meses como é que será a evolução desse fenômeno para fazer com que os impactos sejam os menores possíveis.
1: O senhor tocou num ponto interessante aí, porque, de fato, o senhor até mencionou antes, né, existem muitas fake news, existe também algumas equiparações que são um pouco equivocadas que as pessoas fazem. Eu ouvi recentemente que era um furacão, que o El Niño era um furacão. E são eventos climáticos diferentes, né? Eu gostaria que o senhor ajudasse também um pouco aqui a explicar essa diferença, inclusive, de preparação, se fosse eventualmente um furacão, é diferente do que a gente vai viver com o El Niño. Se é necessário as pessoas fazerem, por exemplo, provisionamentos, estoque de comida, porque pode ter inundações ou secas extremas que falte comida. A gente vive uma situação nesse sentido? Qual é a diferença?
8: Não. O El Niño é um fenômeno que nós já sabemos quais são os impactos. Os impactos vão ocorrendo dependendo da região. Por exemplo, no sul do Brasil, nós sabemos que há a tendência de chuvas volumosas e chuvas intensas, né? Então, por exemplo, dizer que vai acontecer novamente um episódio como aquele de 2024 no Rio Grande do Sul, não dá para dizer com tanta antecedência. Mas existe a possibilidade dele ocorrer? Existe a possibilidade. Quando é que nós conseguimos prever? Nós conseguimos prever isso com no máximo aí, 15 dias de antecedência. Né? Naquele episódio, por exemplo, de 2024, ele começou no comecinho de maio, final de abril, comecinho de maio. Os modelos meteorológicos, já na segunda quinzena de abril, indicavam um volume de chuvas muito expressivo para o Rio Grande do Sul. É óbvio que os modelos não conseguem dizer exatamente o volume que ocorreu, e foi um volume realmente muito extremo. Né? Então não há essa questão da população fazer estoques de alimentos ou qualquer que seja o pânico associado. É claro que nós temos que nos preparar para os eventos extremos. Então, no caso de chuvas, tem que haver toda uma preparação, por exemplo, do poder público com limpeza de galerias, né? Eventualmente revisar sistemas de comportas, etc. No caso de secas, tem que haver toda uma preparação por conta da questão da água. Né? Não é o momento de desperdiçar água, e aí eu estou falando do norte, do leste da Amazônia, do norte da região nordeste. Então tem que haver toda uma preparação para poupar ao máximo a água. Haja visto que o El Niño traz esse déficit de chuvas nessas regiões. Então é esse tipo de preparação. Agora, tem que haver uma preparação não só do cidadão, mas também do poder público, das instituições e todo o trabalho que tem que ser feito em função dos impactos do El Niño. O furacão, quando ocorre, é um evento muito extremo que ocorre num horizonte de horas, há poucos dias, né? O que dá para comparar são as chuvas intensas que deverão ocorrer no Rio Grande do Sul e Santa Catarina principalmente. Então é tomar cuidado em relação a esses episódios extremos no Rio Grande do Sul ao longo dos próximos meses.
1: Muito bem, nós conversamos com o Gilvan Sampaio, pesquisador do Instituto Nacional de Pesquisas Espaciais, o INPE. Muito obrigada, pesquisador, pela sua entrevista aqui à Voz do Brasil.
8: Muito obrigado.
2: A Defesa Civil Nacional reconheceu hoje a situação de emergência em mais de 23 cidades atingidas por desastres.
1: Entre as cidades contempladas, há municípios que enfrentam a estiagem e a seca, enquanto outros foram atingidos por fortes chuvas.
2: As cidades ficam nos estados da Bahia, Ceará, Minas Gerais, Paraíba, Paraná, Pernambuco, Rio Grande do Norte, Rio Grande do Sul e Santa Catarina.
1: Cidades com o reconhecimento federal de situação de emergência ou estado de calamidade pública podem solicitar apoio financeiro por meio do sistema integrado de informações sobre desastres.
2: O período de seca em várias regiões do Brasil traz o surgimento de praias de água doce, que viram pontos de lazer e comércio.
1: Mas você sabia que para realizar eventos ou montar estruturas nesses locais é preciso autorização do governo federal?
2: Quem traz os detalhes sobre essas regras é Uriel Ricardo.
9: No Brasil, existem praias que se formam temporariamente durante alguns meses do ano. Você já ouviu falar sobre as praias fluviais ou praias de água doce? Elas surgem quando a estiagem reduz o nível dos rios e expõe bancos de areia e trechos das margens, que passam a receber visitantes, estruturas de lazer, eventos e atividades comerciais. Quando essas praias estão localizadas em rios federais, a instalação de estruturas, eventos, atividades econômicas e outros tipos de intervenções dependem de autorização do governo federal. Os rios federais são aqueles que atravessam mais de um estado e as áreas banhadas por eles são patrimônio da União. Por isso, é necessário ter permissão de uso para explorar esses espaços, conforme explica André Luiz Nunes, coordenador-geral de Gestão de Territórios Costeiros e Marginais da Secretaria de Patrimônio da União, a SPU.
10: A permissão de uso serve para eventos de curta duração, de natureza recreativa, esportiva, cultural e religiosa. Então, para qualquer uso privativo dessas áreas, tem que ser autorizado pela União. E além de outras licenças lá, não dispensa licença ambiental, licença do município.
9: As orientações sobre a permissão de uso se aplicam a qualquer praia formada em rios federais, especialmente nos estados de Tocantins, Goiás, Pará, Amazonas, Mato Grosso do Sul, Maranhão, Amapá e Mato Grosso. No Tocantins, por exemplo, há a formação de praias sazonais em Porto Nacional, Luzimangues e várias outras cidades. A capital do estado, Palmas, também conta com praias como a Graciosa, a Praia do Prata e a Praia do Caju. A permissão de uso pode ser solicitada por municípios, pessoas físicas ou empresas. No caso de particulares, também é necessário ter as devidas licenças locais. Mas atenção, a autorização só vale para eventos de curta duração, como detalha André Luiz Nunes.
10: A permissão de uso para eventos de curta duração de até 90 dias, incluída a construção e a desocupação da área, ou tu pode, querendo lá, sendo necessário, prorrogar isso por mais 90 dias.
9: Quem pretende solicitar a permissão de uso pode procurar a Superintendência do Patrimônio da União no respectivo estado. Os formulários estão disponíveis na página da SPU no portal gov.br. Também é possível obter informações pelo telefone 0800-978-9005. O canal recebe ainda comunicações sobre restrições de acesso às praias, ocupação irregular, acúmulo de lixo e problemas ambientais ou sanitários. Para quem pretende aproveitar as praias fluviais, a orientação é colaborar com a preservação desses espaços, descartar o lixo nos locais adequados, respeitar a sinalização, evitar fogueiras e preservar a fauna e a vegetação local. Reportagem Uriel Ricardo.
1: Desde o início da semana, a ANP, Agência Nacional de Petróleo, Gás Natural e Biocombustíveis, realizou 268 ações com foco no combate a preços abusivos de combustíveis em 14 estados.
2: Foram aplicados 14 autos de infração por não cumprimento de envio de documentos para avaliação dos preços.
1: Isso porque, nessas ações, a agência também coleta informações a partir das notas fiscais fornecidas pelos postos de aquisição dos combustíveis.
2: Esses dados são analisados pela ANP e, em casos de caracterização de preços abusivos, podem ser geradas autuações, processos administrativos e multas.
1: O valor das multas varia de 50 mil a 500 milhões de reais, dependendo da gravidade do caso.
2: Lembrando que denúncias sobre irregularidades no mercado de combustíveis podem ser enviadas à ANP por meio do telefone 0800-970-0267.
1: Essas foram as notícias do governo federal.
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2: Fique agora com as notícias do Poder Judiciário e do Congresso Nacional. Uma boa noite e um bom fim de semana.
1: A gente volta segunda-feira. Boa noite.
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12: Você vai ouvir agora notícias do Poder Judiciário. Conselho Nacional de Justiça está com inscrições abertas para o Prêmio Pena Justa de Jornalismo e Comunicação.
13: Paciente ressarcido por erro em cirurgia odontológica não pode exigir também o custeio de nova operação.
12: Justiça determina que o Hospital Público em Belém, no Pará, retome atendimento à pessoa com autismo.
13: Boa noite, eu sou Marcela Luiz.
12: E eu sou Walter Lima.
13: Estão abertas até 17 de agosto as inscrições para a primeira edição do Prêmio Pena Justa CNJ de Jornalismo e Comunicação.
12: A iniciativa reconhece trabalhos que contribuam para ampliar o debate sobre o sistema penal brasileiro. Marcelo Della Libera.
14: O plano foi criado após o Supremo Tribunal Federal reconhecer em 2023 que o sistema prisional brasileiro vive um estado de coisas inconstitucional. Para enfrentar esse cenário, a Corte determinou a elaboração de um plano nacional para reorganizar a execução penal, coordenado pelo CNJ. Quem explica é Luiz Lanfred, coordenador do Departamento de Monitoramento e Fiscalização do Sistema Carcerário e do Sistema de Execução de Medidas Socioeducativas do CNJ.
15: Então, assinou ao Poder Judiciário, ao Poder Executivo, à Academia, as instâncias da sociedade civil que se reunissem e pudessem, então, chegar a um consenso sobre ações que pudessem ressignificar esse sistema prisional.
14: O prêmio contempla produções em texto, áudio, vídeo e fotografia. As inscrições são gratuitas e seguem abertas até as 23 horas e 59 minutos do dia 17 de agosto. O regulamento do plano está disponível no site fazendojustiça.org.br.
13: Paciente pode receber de volta valor pago e indenização por danos morais e estéticos no caso de erro em cirurgia odontológica.
12: Mas, segundo o STJ, se escolhe desfazer o contrato e obter a restituição, não pode exigir também que os profissionais paguem outra cirurgia feita por terceiro. Fátima Uchoa.
16: Em ação de reparação por danos materiais, morais e estéticos, um paciente afirmou ter ficado com assimetria facial após cirurgia odontológica. O Tribunal de Justiça do Rio de Janeiro reformou a sentença e condenou os profissionais a restituírem o valor gasto no procedimento, custear nova cirurgia reparadora e pagar indenização por danos morais e estéticos. A terceira turma do STJ afastou a obrigação de os dentistas pagarem a nova cirurgia, mas manteve os demais pontos. Segundo a relatora ministra Nancy André, acumular os pedidos de restituição do valor pago pela primeira cirurgia e o custeio de uma nova geraria enriquecimento sem causa, o que é proibido por lei.
13: TST garante direitos de radialista a uma diretora de imagem que trabalhava em uma instituição de ensino à distância em Londrina, no Paraná.
12: A decisão reforça a proteção dos direitos da categoria. Mila Amaral.
17: A decisão foi da terceira turma do TST. O colegiado entendeu que, mesmo sem ser uma emissora de rádio ou TV, a faculdade usava a transmissão ao vivo pela internet e via satélite. Por isso, a profissional deve ser enquadrada assim como radialista. Com o reconhecimento, ela terá direito à jornada de 6 horas diárias e ao pagamento de horas extras, além de adicional por acúmulo de função. O relator do caso, o ministro Alberto Balazeiro, reforçou na decisão que a lei protege quem exerce funções típicas de radialista, independente da atividade principal da empresa.
13: Justiça determina que o Hospital Público em Belém, no Pará, retome atendimento a pessoas com autismo.
12: O hospital tem 30 dias para regularizar o atendimento, sob pena de multa diária de R$10 mil. Sabrina Menezes.
18: De acordo com o Ministério Público Federal, o Hospital Bettina Ferro paralisou o atendimento de pacientes com autismo que não possuem também outras comorbidades ou doenças raras. Além disso, a unidade de saúde também está recusando novos pacientes com o transtorno do espectro autista enviados pela regulação municipal. Na decisão, a Justiça acolheu os argumentos do MPF de que a restrição viola os princípios da universalidade, integralidade e equidade do Sistema Único de Saúde e os direitos das pessoas com deficiência.
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13: Uma boa noite.
12: Bom fim de semana e até segunda-feira.
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21: Eu sou Paula Groba.
22: E eu sou Ricardo Nakaoka.
21: E estes são os destaques de hoje do Jornal do Senado, que começa agora.
22: Sugestão popular que destina fundo eleitoral a calamidades públicas vira projeto.
21: Regularização de lotes de igrejas pode ser simplificada.
22: Senado terá esforço concentrado em agosto e setembro.
21: Boa noite.
22: Boa noite.
21: Uma sugestão apresentada por um cidadão pode mudar o destino de parte dos recursos dos fundos eleitoral e partidário.
22: A Comissão de Direitos Humanos aprovou a proposta que autoriza o uso desse dinheiro em ações de enfrentamento a calamidades públicas. Os detalhes com Patrícia Oliveira.
23: Os partidos políticos poderão renunciar aos recursos totais ou parciais do fundo partidário ou do Fundo Especial de Financiamento de Campanha e direcionar esse dinheiro ao Tesouro para custear despesas em situações de calamidade, como enchentes, deslizamentos ou outras emergências reconhecidas pelo poder público. A sugestão é de um cidadão de Santa Catarina que recebeu mais de 20 mil apoios online e foi aprovada na Comissão de Direitos Humanos. A ideia surgiu em 2020, durante a pandemia de Covid-19, e defendia o uso desses recursos para reforçar os gastos com a saúde. Como a emergência sanitária já terminou, o relator senador Márcio Bittar, do PL do Acre, adaptou a proposta. O relatório, lido pelo senador astronauta Marcos Pontes, do PL de São Paulo, cria uma regra permanente para todas as situações de crise, evitando que seja necessário aprovar uma nova lei sempre que ocorrer uma calamidade.
24: E fortalecer a resposta ao poder público a emergências de natureza sanitária, econômica, social e ambiental.
23: Com a aprovação, a sugestão legislativa vira projeto de lei e segue para a análise das comissões e do plenário do Senado.
21: A Comissão de Segurança Pública aprovou uma iniciativa que aumenta as penas para crimes de furto, roubo de câmeras de vigilância e sistemas de monitoramento eletrônico.
22: A proposta, que seguiu para a Comissão de Constituição e Justiça, também pune a receptação e a interrupção de serviços de vídeo monitoramento remoto. Repórter Bruno Lourenço.
25: O relator, senador Wilder Moraes, do PL de Goiás, defendeu a necessidade de endurecer a resposta penal para esse crime em virtude das consequências sofridas pela população.
26: As câmeras de vigilância utilizadas por empresas privadas geralmente possuem infraestruturas conectadas à rede elétrica, sistema de armazenamento em nuvens e comunicação de dados em tempo real. Quando subtraídas, além da perda material, há comprometimento imediato na integridade dos dados coletados, da continuidade do serviço de segurança e da resposta à ocorrência por elas registrada.
25: De acordo com o projeto de lei aprovado na Comissão de Segurança Pública, o furto de câmeras ou itens de monitoramento eletrônico instalados em vias públicas ou áreas privadas com acesso ao público, passará a ser punido com reclusão de 2 a 8 anos e multa. O texto estabelece ainda que quem receptar esses aparelhos, sabendo de sua origem criminosa, terá a punição em dobro. A proposta também pune quem sabota ou interrompe os serviços de vídeo monitoramento remoto de forma intencional.
21: E a Comissão de Constituição e Justiça pode votar o projeto que trata da simplificação da regularização de lotes de igrejas.
22: Pelo texto, essas instituições poderão ter seus lotes regularizados por meio do REURB, o programa que regulariza assentamentos urbanos informais. Mais informações na reportagem de César Mendes.
27: Enviado à análise da CCJ, o projeto do deputado Dr. Jaziel, do PL do Ceará, permite que instituições religiosas, de assistência social e entidades sem fins lucrativos façam uso de procedimento simplificado para obter o título de propriedade de terrenos públicos ou privados. Instituído por lei em 2017, a ferramenta, chamada de REURB, é uma política pública voltada à regularização de áreas urbanas ocupadas informalmente, permitindo que alguns tipos de ocupantes tenham acesso ao título de propriedade, a serviços públicos essenciais e à segurança jurídica do proprietário. Relatora da proposta na Comissão de Assuntos Sociais, a senadora Damares Alves, do Republicanos do Distrito Federal, disse que muitas dessas entidades ocupam áreas consolidadas há anos, mas a falta de documentação dificulta os investimentos e a continuidade dos serviços prestados à população.
0: A regularização fundiária constitui um importante instrumento de promoção da segurança jurídica, da ordenação territorial e da função social da propriedade. Desde a edição da Lei 13.465 de 2017, o ordenamento jurídico passou a contar com mecanismos mais ágeis para enfrentar situações consolidadas de informalidade urbana.

0: aprovou a medida e informou que as atividades serão concentradas entre os dias 10 e 14 de agosto e 31 de agosto e 3 de setembro.
1: Alcolumbre enfatizou que é fundamental que o Senado Federal, a Câmara dos Deputados e o Congresso Nacional se organizem para conciliar as deliberações legislativas necessárias durante o processo eleitoral. Ele ressaltou ainda que a iniciativa foi acordada com o presidente da Câmara dos Deputados, Hugo Mota, e que a intenção é garantir a aprovação de propostas pelas duas casas legislativas na mesma semana.
2: Que o calendário é exatamente o mesmo que será adotado pela Câmara dos Deputados, permitindo que o Congresso Nacional funcione em plenitude e de modo eficiente e harmônico neste período eleitoral.
0: As férias de julho oferecem uma oportunidade para conhecer de perto o Congresso Nacional e, desta vez, de forma diferente.
1: O programa Visite o Congresso preparou uma programação especial entre os dias 18 de julho e 2 de agosto, com experiências imersivas, apresentações teatrais e atividades educativas para crianças e adultos. Os detalhes na reportagem de Yasmin Rodrigues.
3: Durante as férias de julho, o Congresso Nacional prepara uma programação especial para receber cidadãos de todo o país. Entre os dias 18 de julho e 2 de agosto, o programa Visite o Congresso funcionará todos os dias da semana, com visitas gratuitas e sem necessidade de agendamento. Em entrevista à Rádio Senado, Fábio Duarte, coordenador de visitação do Senado Federal, listou as novidades que o público vai encontrar nesse período.
4: O visitante terá a possibilidade de conhecer uma apresentação teatral em homenagem aos 200 anos da Câmara dos Deputados e do Senado Federal. Essa apresentação teatral acontece em espaços diferentes do roteiro e apresenta personagens históricos. Além disso, temos o Visita 360, que é uma experiência imersiva que usa óculos de realidade virtual. A gente tem a apresentação do filme Eunice, a primeira senadora. Teremos também programação infantil, com atividades lúdicas no espaço plenarinho que acontece no Salão Negro do Congresso Nacional.
3: A programação completa, com os horários e as atividades específicas, está disponível para consulta em senado.leg.br/visitação, sem cedilha e sem o tio.
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1: Com edição de Paula Groba e trabalhos técnicos de João Lira, o Jornal do Senado fica por aqui. Acompanhe agora as notícias do Tribunal de Contas da União e da Câmara dos Deputados. Boa noite.
0: Boa noite e um bom fim de semana.
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7: O Tribunal de Contas da União lançou um novo portal para ampliar a transparência sobre o uso da inteligência artificial no setor público. A plataforma mostra como o TCU utiliza essa tecnologia em auditorias, atividades internas e serviços prestados à sociedade. O site reúne informações sobre as ferramentas de inteligência artificial em uso, os resultados alcançados e as regras adotadas para garantir o uso responsável da tecnologia. Também apresenta medidas de segurança, governança e proteção de dados. O objetivo é compartilhar experiências, estimular boas práticas e apoiar outros órgãos públicos a usarem a tecnologia com transparência, ética e responsabilidade. O portal é aberto ao público e pode ser consultado por gestores, pesquisadores, estudantes e qualquer cidadão interessado. 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
8: Câmara aprova medidas provisórias com verba para emergência climática.
9: Mota anuncia acordo com o governo sobre dívidas dos produtores rurais.
8: Parlamentares autorizam o uso de elementos tradicionais em fotos oficiais.
9: Plenário suspende prescrição de pena para condenado que estiver foragido.
8: Boa noite. A Câmara aprovou a suspensão da prescrição da pena para condenados que estiverem foragidos.
9: Atualmente, se o condenado não voltar para a cadeia, existe o risco de o prazo de punição acabar sem que ele termine de cumprir a pena. A reportagem é de Daniele Lessa.
10: O plenário da Câmara aprovou o projeto que suspende a contagem do tempo de prescrição da pena de um crime no período em que o condenado estiver foragido ou quando tiver a liberdade condicional revogada. Prescrição

0: é quando o Estado perde o poder de punir o condenado e o prazo para isso varia de acordo com o crime cometido. Hoje, quando o condenado foge, o prazo para a prescrição continua a ser contado normalmente e só zera quando ele é recapturado. Se o condenado não voltar para a cadeia, existe o risco de o prazo de punição acabar. O projeto, apresentado pelo deputado Kim Kataguiri, do Missão de São Paulo, altera o Código Penal para deixar claro que o prazo para a prescrição deixa de ser contado enquanto o condenado estiver foragido. Para justificar a proposta, ele argumentou que hoje a lei premia quem afronta a justiça e penaliza o detento que cumpre integralmente sua pena.
1: O que a gente está fazendo agora é uma coisa muito simples. Você foi condenado, você fugiu, você perdeu o direito à prescrição. O crime não vai prescrever enquanto você estiver foragido, que é o óbvio, senão você está premiando, você está estimulando o sujeito a fugir, porque se ele for competente na sua fuga, não for pego num determinado período de tempo, que vai depender do crime que ele cometeu, ele pode voltar como se nada tivesse acontecido.
0: O projeto recebeu parecer favorável do relator, deputado Alberto Fraga, do PL do Distrito Federal. Ele argumentou que a proposta corrige uma distorção ao impedir que a fuga seja usada como caminho para escapar do cumprimento da pena. A deputada Adriana Ventura, do Novo de São Paulo, disse que o texto aprovado torna o cumprimento da pena mais eficaz.
2: Que a partir do momento que esse projeto impede que a fuga de condenados gere benefício indireto, né, decorrente de decurso de tempo, e reforça a efetividade da execução penal.
0: A mesma regra valerá no caso de revogação da liberdade condicional, que acontece quando a pessoa condenada recebe autorização para cumprir o restante da pena em liberdade. Se o benefício for revogado, a prescrição também ficará suspensa até a captura ou a reapresentação do condenado. O projeto que suspende a contagem do tempo de prescrição de um crime no período em que o condenado estiver foragido ou perder a liberdade condicional agora será analisado no Senado. Da Rádio Câmara de Brasília, com informações de Antônio Vital, Daniele Lessa.
3: Segurança Pública.
4: Chico Alencar, do PSOL do Rio de Janeiro, parabeniza a Polícia Federal pelo indiciamento de 48 suspeitos de envolvimento em fraudes contra aposentados no INSS. Na opinião do deputado, as investigações revelaram uma atuação isenta e profunda da instituição.
5: Chico Alencar repudia o uso de falsas entidades rurais para aplicar golpes e desviar recursos públicos destinados à Previdência. O parlamentar também celebra a devolução de mais de 3 bilhões de reais aos aposentados lesados.
4: Kim Kataguiri, do Missão de São Paulo, critica projeto que criminaliza a misoginia. O deputado acredita que a proposta confunde o enfrentamento à violência contra mulheres com gírias e piadas usadas por jovens nas redes sociais.
5: Kim Kataguiri defende que o debate sobre proteção às mulheres priorize punições mais duras para crimes hediondos e feminicídio. Ele também critica o fato de partidos de esquerda serem contrários à redução da maioridade penal e ao endurecimento das regras de execução penal.
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3: Justiça.
4: Adriana Ventura, do Novo de São Paulo, critica os salários do judiciário que ultrapassam o teto constitucional e cobra o fim dos chamados penduricalhos. Ela cita que mais de 600 juízes furaram o limite em maio, com pagamentos que chegaram a R$500 mil de reais em um único mês.
5: Para Adriana Ventura, as gratificações tornam o judiciário brasileiro o mais caro do mundo e ofendem a realidade dos que vivem com um salário mínimo. A parlamentar contesta a defesa desses benefícios e cobra respeito ao dinheiro pago pelos contribuintes.
3: Presidência.
4: presidente Hugo Mota anunciou acordo com o governo sobre as dívidas dos produtores rurais. O repórter Luiz Gustavo Xavier acompanhou as entrevistas após o encontro.
7: O presidente da Câmara, Hugo Mota, anunciou que foi fechado um acordo entre o governo, representantes do setor e a Frente Parlamentar Agropecuária sobre a renegociação de dívidas de produtores rurais. Um dos pontos do acordo é que o projeto que tratava do tema não será votado e que o governo vai encaminhar uma medida provisória abrangendo os termos do acordo. De acordo com o Ministério da Fazenda, serão aproximadamente 100 bilhões de reais em dívidas renegociadas. Participaram da reunião os ministros da Fazenda, Dario Durigan, das Relações Institucionais, José Guimarães, o líder do governo, deputado Paulo Pimenta, do PT do Rio Grande do Sul, o deputado Arnaldo Jardim, do Cidadania de São Paulo, e a senadora Tereza Cristina, do PP do Mato Grosso do Sul, integrantes da Frente Parlamentar Agropecuária. O presidente Hugo Mota explicou as medidas.
8: No intuito de podermos anunciar o acordo feito em relação ao projeto do endividamento dos produtores rurais do nosso país. Quero registrar que essa matéria foi colocada em votação na Câmara dos Deputados há um ano atrás, um dia antes do recesso parlamentar, e durante todo esse ano, no Senado Federal principalmente, foi travada uma negociação que se buscava com o governo alterar os pontos que foram aprovados na Câmara no intuito de poder ser mais abrangente no que diz respeito a essa renegociação.
7: O líder do governo, deputado Paulo Pimenta, ressaltou ainda que a MP vai suspender o pagamento dessas dívidas por 30 dias. Já o ministro das Relações Institucionais, José Guimarães, afirmou que o acordo é resultado de uma regra que tem se mostrado eficaz na Câmara, que são o diálogo e a negociação. Segundo ele, os temas mais polêmicos têm sido conduzidos por meio da construção de consensos amplos. O deputado também destacou o papel do presidente da Câmara na articulação do entendimento e ressaltou que o resultado foi fruto de uma construção coletiva. Da Rádio Câmara de Brasília, Luiz Gustavo Xavier.
3: Trabalho.
5: Pastor Henrique Vieira, do PSOL do Rio de Janeiro, cobra aprovação pelo Senado da proposta de emenda à Constituição que acaba com a escala de trabalho 6x1. Ele reforça que a Câmara já cumpriu seu papel e o Executivo espera os senadores para sancionar a matéria.
4: Pastor Henrique Vieira argumenta que o atraso imposto pelo Senado vai na contramão dos anseios dos trabalhadores, já que a proposta tem o apoio de 70% da população. O deputado pede prioridade na votação do texto para garantir mais dignidade ao povo.
3: Desenvolvimento Regional.
5: Porto Piauí, no município de Luiz Correia, iniciou oficialmente suas operações de exportação com envio de minério de ferro de Piripiri diretamente para a China. Flávio Nogueira, do PT, celebra um marco, ressaltando que a nova rota vai impulsionar a economia do Nordeste.
4: De acordo com Flávio Nogueira, serão 200 quilômetros a menos que o trajeto rodoviário utilizado antes para escoar a produção até o Ceará. A operação da empresa Lion Mining inaugura a nova era com a expectativa de exportar grãos para o mercado mundial em breve.
3: Economia.
5: O plenário da Câmara aprovou 6 medidas provisórias com recursos para emergências causadas por desastres climáticos e para evitar aumento no preço do gás de cozinha. O repórter Antônio Vital acompanhou as votações.
9: Na véspera do início do recesso parlamentar do meio do ano, o plenário da Câmara aprovou 6 medidas provisórias que autorizam o uso de recursos públicos não previstos no orçamento desse ano para ações emergenciais, como o combate a efeitos de desastres climáticos e para evitar aumento do preço do gás de cozinha. Uma das medidas provisórias aprovadas prevê subvenção econômica de 330 milhões de reais para empresas importadoras de gás liquefeito de petróleo, o gás de cozinha. Subvenção é quando o governo repassa dinheiro para as empresas, ou para estimular a atividade econômica ou para enfrentar os efeitos de crises climáticas ou conflitos internacionais. Nesse caso, a subvenção foi necessária para evitar que o aumento do preço internacional do petróleo seja repassado aos consumidores. Outra medida provisória abre crédito extraordinário de 20 milhões de reais para recuperar os estragos causados pelo tornado que atingiu municípios do Paraná em novembro do ano passado. A medida foi aprovada de maneira simbólica, com apoio inclusive da oposição, como a deputada Adriana Ventura, do Novo de São Paulo.
2: Que esse crédito tem por objetivo atender a situação de destruição nos municípios de Guarapuava, Quedas do Iguaçu e Rio Bonito do Iguaçu, no Paraná, por conta das famílias assentadas que foram atingidas. E realmente a gente acha que é um crédito necessário, a gente tem que atender e dar suporte a essas famílias.
9: Também foi aprovada a medida provisória que autoriza o uso de 285 milhões de reais para financiar ações de recuperação em municípios atingidos por desastres climáticos no Brasil. O dinheiro é destinado à Defesa Civil. Segundo o Sistema Integrado de Informações sobre Desastres, os meses de janeiro e fevereiro foram marcados por eventos climáticos severos que afetaram diretamente cerca de 2 milhões de pessoas, deixando mais de 70 mil desalojados ou desabrigados em 733 municípios de todas as regiões. Outra medida provisória aprovada libera 75,3 milhões de reais em auxílio financeiro para 10 mil famílias da região da Zona da Mata, no sudeste de Minas Gerais, atingida por enchentes no início do ano. Também foi aprovada a medida provisória que abre crédito extraordinário de 49 milhões para o Programa Segurança Alimentar e Nutricional e Combate à Fome. O objetivo é ampliar o atendimento às populações atingidas por desastres climáticos registrados em maio, especialmente nos estados de Pernambuco e da Paraíba. O líder do PT na Câmara, deputado Pedro Czai, do PT de Santa Catarina, defendeu a necessidade de recursos extraordinários previstos nas medidas provisórias.
10: Falar da importância de todas essas medidas provisórias que hoje estão se definindo aqui no Parlamento. Desde o tema dos desastres naturais, o tema dos tornados no Rio Grande do Sul, o tema das secas, o presidente vai enfrentando os problemas, não só diante da guerra, que vivenciamos o risco de aumento dos combustíveis, o governo subsidia os combustíveis para não produzir inflação no país.
9: Foi aprovada ainda a medida provisória que libera 337 milhões de reais para combate a incêndios. Os recursos são destinados ao IBAMA e ao Instituto Chico Mendes de Conservação da Biodiversidade, o ICMBio, e atendem decisões do Supremo Tribunal Federal em ações que cobram providências do governo contra o aumento de incêndios florestais na época da seca. Todas as medidas provisórias foram enviadas para análise do Senado. Da Rádio Câmara, de Brasília, Antônio Vital.
3: Política.
4: Rodrigo Hollenberg, do PSB do Distrito Federal, faz um balanço do seu mandato parlamentar. Ele destaca a autoria de 23 projetos, como o que aumenta o limite de faturamento anual dos microempreendedores individuais.
5: O parlamentar ressalta o envio de emendas para hospitais, universidade pública e instituições de pesquisa locais. Rodrigo Hollenberg defendeu também proposta de sua autoria que proíbe o funcionamento de plataformas de apostas em território nacional.
4: Raimundo, PT do Rio de Janeiro, cobra esclarecimentos sobre o crescimento patrimonial do senador Flávio Bolsonaro, que, segundo notícias recentes, ultrapassaria os 600 milhões de reais. O deputado questiona a origem dessa quantia e exige uma apuração rigorosa dos fatos.
5: Na visão de Raimundo, é preciso investigar se o montante está relacionado a articulações com grupos criminosos e esquemas de corrupção. Para ele, o esclarecimento sobre a origem dos recursos é fundamental para a moralidade pública.
3: Direitos humanos.
4: Leonardo Gadelha, do Podemos da Paraíba, alerta que o Brasil precisa se preparar para a transição demográfica com o envelhecimento da população. Ele observa que as cidades e a legislação nacional precisam de adaptações estruturais para acolher de forma digna o público idoso.
5: De acordo com Leonardo Gadelha, é importante manter as pessoas idosas ativas e integradas ao mercado de trabalho. Para o parlamentar, aproveitar a plena capacidade física e cognitiva desse público traz benefícios sociais e econômicos ao país.
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3: Votação.
4: A Câmara aprova o uso de elementos tradicionais em fotos de documentos oficiais. A repórter Daniele Lessa acompanhou a votação.
0: O plenário da Câmara aprovou o projeto que garante a povos indígenas e demais povos tradicionais o direito de usar elementos culturais, étnicos ou religiosos em fotografias de documentos oficiais. Entre os exemplos previstos estão o cocar indígena, o turbante dos povos de matriz africana e outros elementos étnicos, culturais e religiosos. O projeto, que foi apresentado pela deputada Célia Chacriabá, do PSOL de Minas Gerais, diz que a autorização valerá para documentos oficiais de identificação, como carteira de identidade, carteira de habilitação, passaporte e carteira de trabalho. Na prática, a proposta busca evitar que pessoas sejam obrigadas a retirar símbolos de sua cultura ou religião para tirar fotos para documentos. A única exigência é que o elemento usado não impeça o reconhecimento da fisionomia da pessoa. A relatora no plenário, deputada Sônia Guajajara, do PSOL de São Paulo, lembrou uma situação em que uma mulher negra escutou que só poderia tirar foto para a carteira de habilitação usando o seu turbante se apresentasse uma carta da sua mãe de santo ou um documento comprovando que tinha câncer. A deputada disse que é preciso impedir que episódios como esse se repitam e que usar esses elementos em fotos oficiais é ter o direito e a liberdade de viver de acordo com crenças pessoais.
15: São expressões visuais de culturas e tradições, como o cocá indígena, que representa a relação com a natureza e com os animais, o vínculo espiritual com a terra e os antepassados. Assegurar aos povos indígenas, aos afro-brasileiros e demais povos tradicionais o uso em documentos oficiais de símbolos de sua comunidade é assegurar a dignidade humana.
0: Segundo a relatora Sônia Guajajara, a proposta deixa expresso em lei um direito que já deveria ser garantido pela Constituição, que protege a liberdade religiosa, e por convenções internacionais assumidas pelo Brasil. Ao defender o projeto, o deputado Wildo Rocha, do MDB do Maranhão, disse que esses elementos, como o cocar e o turbante, valorizam a cultura do país.
16: Isso promove a cultura brasileira, isso é respeito à cultura indígena, é respeito aos povos originários.
0: Alguns deputados no plenário disseram que seria incoerente exigir que as pessoas tirem óculos e enfeites para fotos de documentos e, ao mesmo tempo, permitir o uso de elementos tradicionais. O deputado Alberto Fraga, do PL do Distrito Federal, defendeu que a proposta também poderia incluir a autorização de uso desses objetos pessoais nas fotografias. O projeto que autoriza o uso de elementos tradicionais em fotos de documentos oficiais agora será analisado no Senado. Da Rádio Câmara de Brasília, Daniele Lessa.
3: Cultura.
5: A Câmara aprovou o projeto que reconhece o hip-hop como manifestação da cultura nacional. Inácio Arruda, do PCdoB do Ceará, destaca que o movimento representa a cultura popular das periferias e a voz de trabalhadores e jovens que buscam melhores condições de vida.
4: Inácio Arruda compara a força poética do hip-hop ao repente e aos cantadores de viola do Brasil profundo. Ele acredita que o movimento se consolida como um pilar do desenvolvimento social e de geração de riqueza econômica nas comunidades brasileiras.
5: Termina agora o Jornal Câmara dos Deputados, produzido pela Rádio Câmara, com trabalhos técnicos de Wellington Teles e apresentação de Val Monteiro e Márcio Aquilissardi. Uma boa noite para você.
4: A Voz do Brasil volta na segunda-feira. Boa noite e bom fim de semana.
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0: 10 e 7.
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0: A magia e a sensibilidade do rádio envolvem você. A imaginação cria asas e através da música recordamos grandes emoções. Começa agora.
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0: Uma viagem através do tempo. Voltar ao passado é reviver bons momentos. E através da música recordamos grandes emoções. Olá, prazer, eu sou o Jonatas Gonçalves, comandando a partir de agora 2 horas das melhores músicas do baú do The Music of Time, a sua viagem ao túnel do tempo que tá começando. E a gente abre com um som bonito de Folhas e Mad McCry.

Primeiro bloco, Sônia com Lust Into Your Heart, Brian Ferry com Slave to Love, The Hollies, Don't Let Me Down e de Folhas, She Made Me Cry. Obrigado pelo carinho, pela sintonia. How Cold Do I Know com Raul Seixas canta pra gente no próximo bloco.

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0: 10h59.
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2: Estamos de volta com a sua viagem ao túnel do tempo.

Quarto bloco com Peaches Heart, Rent, Glenn Miller, Winter Mod, Sally Oldfield, Nures e de Simple Red, Flurry Babies. The Florida Race, Florion. A gente confere no próximo bloco.

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0: Aquarius.
1: Libra.
0: Leo.
1: Cancer.
2: Ralph.
1: Charles.

Neste quinto bloco, Killy Monai com I'll Show Them Be So Luck, Aerosmith, I Don't Want Me Sting, Eros Ramazzotti e Tina Turner, Cosa Della Vita e de The Flutters, Flirt One. Khaled, Our Loving, a gente confere no último bloco do The Music Off Time.

0: No último bloco, Tom Tom Club, Genies of Love, THD com A Hora Loira Nondal, Los Lobo, La Bamba e De Carlevd, Our Love. Obrigado pelo carinho, pela sintonia. Uma ótima sexta-feira a todos. A gente se encontra agora na próxima semana com mais um
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0: Um abraço e até lá.

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0: Agora que a rotina deu uma trégua, deixemos o ritmo jogar a nosso favor. Seja muito bem-vindo ao especial de sucessos do Clássicos do Rádio. Pelas próximas 4 horas, você é nosso convidado de honra para uma maratona sonora sem escalas, resgatando apenas canções que desenharam os melhores capítulos das nossas vidas. Desconecte-se de tudo, viu? Aumente o volume e deixe a nostalgia editar as regras do seu momento de lazer. Eu sou Zane Moura e a nossa maratona musical começa agora.
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0: inglês mais brasileiro da nossa música passou por aqui para fechar o bloco com aquele clima contagiante dos anos 80. Você ouviu Rich com o sucesso A Vida Tem Dessas Coisas, garantindo o balanço na nossa sintonia. O Clássicos do Rádio volta em instantes.
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0: A voz doce e inesquecível de Dolores O'Riordan pede passagem. O The Cranberries dominou o planeta em 1993 com esta canção, que traduz perfeitamente o nervosismo e a magia do primeiro amor. Uma melodia acústica que abraça a alma. Relaxe e sinta a delicadeza de Linger.

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0: O hino oficial de todas as festas brasileiras desde 1984. Roupa Nova encerrou nosso terceiro bloco elevando o astral ao máximo com o Whisky a Go Go. Prepare-se, porque nossa reta final chega após a pausa.
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0: A rainha do rock brasileiro pede passagem, espalhando aquele perfume inconfundível de alegria e reverência. Rita Lee misturou as batidas da disco music com muita genialidade em 1980 e criou este marco da nossa cultura. Celebra a liberdade com a maravilhosa Lança Perfume.

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1: 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Músicas que dispensam apresentações, mas merecem ser lembradas.

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0: O recado sensível e necessário de Phil Collins na aclamada Another Day in Paradise encerrou nosso terceiro bloco. Uma melodia marcante com uma letra que nunca perde seu valor. Concorda? Voltamos em instantes. Sai daí não.
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0: A voz de Dolores O'Riordan volta a encantar a nossa frequência com o sucesso global do The Cranberries. A delicadeza dessa melodia de 93 continua tocando corações em todo o mundo, descrevendo aquela incerteza gostosa de uma grande paixão. Aumente o som pra Linger.

0: O balanço essencial dos Paralamas do Sucesso fecha nossa sequência com o clássico absoluto Me Liga. O baixo dessa música avisa que o rock nacional oitentista ainda reina soberano nas nossas lembranças. A reta final chega logo logo.
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2: 1:39.
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1: Iniciamos o nosso terceiro bloco com o otimismo e a pegada contagiante do pop rock mineiro. O Jota Quest lançou este sucesso no final dos anos 90 e ela rapidamente se tornou o hino de quem escolhe levar a vida com leveza e esperança. 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

0: talento inquestionável de Neil Finn e do Crowded House em uma das baladas mais tocantes de 1986. Você ouviu Don't Dream It's Over, fechando mais um bloco de sucessos. A nossa reta final chega logo após o intervalo.
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0: 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E a nossa reta final começa com uma atitude pura. Linda Perry e a banda Four Non Blondes dominaram as rádios em 1993, entregando as angústias de uma geração através de um refrão que o planeta inteiro aprendeu a cantar. Solte a voz e a imaginação com What's Up?

0: E assim completamos a nossa viagem musical espetacular. Foram 4 horas revivendo grandes emoções e celebrando as melodias que se tornaram eternas aqui na nossa frequência. Espero muito que estas canções tenham renovado essas energias e trazido lembranças fantásticas para o seu fim de semana. O Clássicos do Rádio se despede por aqui, mas a sintonia perfeita continua com você. Muito obrigada pela companhia maravilhosa. Um grande beijo de Zane Moura e até a próxima.
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2: 2h50.
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Bom dia, alegria! Sabadão, turma! Sabadão, gente! Bora juntos aqui no rádio e também na internet, comunicando com você, tocando modão caprichado. Sabadamos, né? Fim de semana gostoso, olha, tudo de bom pra você, tá? Você que tá aqui no rádio, você que tá na internet, é sabadão, dia 18 de julho do ano 2026, dia internacional de Nelson Mandela. Hoje também é dia nacional do trovador. Hoje também é o seu dia, você está completando mais um ano de vida. Parabéns pra você, tá? Saúde, paz, tudo de bom, viva o seu dia super feliz. Bora acordar, vem me mostrar. Nossa, tá na hora, bora despertando pra mais um dia gostoso, mais uma manhã caprichada. Bora nessa, tá na hora, bora despertando, acorda aí, estica o corpo. Bom dia, homem, tá na hora. Acorda aí, meu filho, bora acordar, bora despertar, viu? Galinho do sítio já tá dando o ar da graça, passarinho que não deve nada pra ninguém está batendo asas, berrante da saudade, abrindo o nosso programão gostoso.

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2: Bom sabadão pra você, Maria Helena, o Zé Carlos e também a Ana Lúcia. Estão ligados, estão em Gaspar, Santa Catarina.

0: Luiz Fernando e Pinheirense, no Crave da Ferradura, no Alô, bom dia, bom sabadão.
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2: Alô?
1: Alô? Alô, bom dia.
0: Bora falar com o Brasil, sabadão gostoso, as primeiras participações do dia. Vamos lá, vamos saber quem está do outro lado. Alô, bom dia.
3: Bom dia, meu amigo.
0: Bom dia.
3: Roda a música pra mim, chuva demais.
0: Boa, moda.
3: Tá falando aqui, é o Carlos de Paragominas, Pará.
0: Ô, Carlão.
3: Um grande abraço.
0: Bom dia, bom fim de semana, irmãozão. Tudo de bom, alô.
4: Bom dia, Fontenelle.
0: Bom dia
4: a todos e a todas que estão ouvindo o programa.
0: Bom dia.
4: Aqui é Cristiano Ferreira, do município de Remanso.
0: Ô, Cris.
4: Ofereço a próxima música pra todos e pra todas que estão na escuta. Um abraço.
0: Abraço forte pra dar sorte, bom sabadão pra você, tem mais gente aqui, alô, bom dia.
5: Fontenelle, meu nome é Rosângela Dutra, sou de Rio Verde, Goiás. Gostaria de ouvir uma música com Gini Geno, Você é Meu Encanto.
0: É bonita.
5: Adoro essa,
0: essa
5: música.
0: Linda.
5: E vocês estão de parabéns.
0: Obrigado.
5: Amo ouvir a rádio de vocês.
0: Obrigado, meu bem, bom sabadão pra você. João Mineiro e Marciano, 1978. Essa é bonita, hein? Chuvas de maio, no Alô, bom dia.
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1: 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Ô, sabadão gostoso. Ô, fim de semana diferenciado.

Gino e Geno, você é meu encanto no Alô Bom Dia, o programão sertanejão caprichadão número 1 do Brasil. É desse modelo aqui que a gente gosta de acordar no sabadão, né? Bem gostoso, fim de semana maravilhoso. 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Manda pra cá tua mensagem. Deixa eu mandar alôzão aqui pra turma que vai despertando com nós. A Ana tá em Palmas, no Tocantins, não é, Ana? Aquele abração especial, minha amiga. O Beron Oliveira tá com nós no ar já, aquele abração, viu? Obrigado pela audiência. Meu amigo Israel Cardoso em Araras tá com nós. Alô, minha amiga Eliane em Itaiandu, Minas Gerais. O Juras tá em Parapuã, cara amassada, acorda aí, tá na hora. É sabadão gostoso, tudo de bom, tá? 0800-558-0057. Vai pedindo moda com nós, vai participando, Brasil. Alô.

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0: Olha, gente, é muita música e alegria no começo do seu dia. O nosso fim de semana tá bem gostoso, é sabadão. Bora juntos. Aqui só tem modão pra você. O programão sertanejão número 1 do Brasil. Trio Parada Dura, Homem de Pedra. Aqui no Alô Bom Dia, no fim de semana caprichadão do rádio.
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0: Valderi e Misael, Olho de Vidro, no Alô, bom dia, bom sabadão, bom fim de semana.
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2: Alô?
3: Alô?
1: Alô? Alô, bom dia.
0: Bom dia, flor do dia. Bora pro WhatsApp, bora zapear por aqui. Alô, bom dia.
4: Bom dia, Sérgio Fontenelles. Aqui é Zefinha de Ponto Novo.
0: Dona Zefinha.
4: Quero ouvir uma música de João Mineiro Marciano.
0: Legal.
4: Para oferecer à minha família, aos meus amigos, às minhas amigas, aos ouvintes e a você.
0: Obrigado, amiga. Deus te abençoe. Bom sabadão. Alô, bom dia.
5: Alô, Sérgio Fontenelles, Fortaleza. Dá um alô pro Fortaleza aqui, Sérgio.
0: Ô, Fortaleza.
5: Manda do modão pra ele, você vai escolher o modão e vai mandar pro Fortaleza, que vai de Bolívia, vai virar pro Mato Grosso.
0: Agora, irmão, deixa
5: tchau,
0: com nós.
5: Obrigado.
0: Tchau, obrigado, bom sabadão pra você aí, tá bom? Alô, bom dia.
6: Bom dia, Rodinelli, aqui é o Zé da Silva Sarave, irmão do Erismar, eu moro agora na cidade de Santa Luzia do Tigre, município de...
0: Erismar, Saladeiro.
6: É, Santa Luzia do Tigre, eu moro no município de Santa Luzia, moro no povo chamado Cajueiro, vai mandar um alô pra mim, tá?
0: Aí, aquele abração pra você, pro seu irmão. Falhou o áudio aí no final, né? Mas a gente entendeu. Ó, o Irídio e o Irineu tá chegando, bica d'água aqui no Alô, bom dia, no sabadão mais gostoso do rádio. Olha, um fim de semana abençoado, cheio de muitas felicidades pra você.
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2: Olha, gente, muito obrigado pela audiência. Turmada do Volante Grande, caminhoneiros, alô, taxistas, motoristas de aplicativos, alô, porteiros, padeiros, vigilantes noturnos, estão indo pro descanso merecido, né? Bom dia!

Zezé de Camargo e Luciano, cama de capim, Zezé e Luciano, só as caprichadonas do Alô, bom dia, o programão sertanejão número 1 do Brasil. 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Bom dia, bom sabadão para todo mundo, Brasil!

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0: Bom dia, bom dia, bom sabadão pra você, turma. Bora acordar, despertar, fim de semana chegou, coloca aquele sorrisão no rosto, você está no Alô, Bom Dia. O programão sertanejão número 1 do Brasil, Guilherme Silva com Gino e Geno, rainha da festa.
1: Bora. E Geno, segura que eu quero ver, meu irmão. Tira o pé, balança.

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2: Bom dia, bom sabadão, gente! Fim de semana chegou. Bora acordar aí, turma. Bora colocar aquele sorrisão no rosto.

0: Zé Carreiro e Carreirinho Canoeiro.
1: Você pediu, você participou. 0800-558-0057.
2: Alô?
3: Alô?
1: Alô? Alô, bom dia.
0: Bora lá pro WhatsApp, tem gente pra falar com a gente. Vamos lá saber quem está do outro lado. Alô, bom dia.
4: Fala, Fontinelli, bom dia, meu parceiro.
0: Bom dia, irmão.
4: Tamo aqui no PR, hein? Travessando aqui a divisa.
0: Aí sim, hein?
4: Goiás pra Mato Grosso.
0: Legal. É,

0: sua família e todos da rádio.
1: Obrigado, minha amiga. Deus te abençoe. Tudo de bom pra você. Bom sabadão, alô.
2: Bom dia, caboclão.
1: Bom dia.
2: Aqui é o Raimundo da cidade de Aguaí.
1: Ô, Raimundo.
2: Eu gostaria de ouvir com Teixeirinha, Recado do Céu.
1: É bonita.
2: Esta música eu ofereço a todos os ouvintes dessa querida emissora que estão na sintonia.
1: Obrigado, irmão.
2: Muito obrigado.
1: Deus te abençoe. Cabocla Tereza. Canário e passarinho, hein?
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1: Vai participando com nós, vai pedindo sua moda, vai mandando o teu alusão aqui no programão Sertanejão número 1 do Brasil.
2: Alô, bom dia!

0: Ed Brito e Samuel, trevo de Itubiara, aqui no Alô Bom Dia, o sertanejão caprichadão, número um do seu rádio, no sabadão gostoso. Fim de semana chegou, né, gente? 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

0: Estamos juntos em mais uma hora super gostosa do nosso Alô Bom Dia, neste sabadão gostoso. Bom dia!
1: Alô! Bom dia!
0: Mato Grosso e Matias, no Alô Bom Dia, de igual para igual, no programão sertanejão número 1 do Brasil. Bom sabadão para você! Tudo de bom, bora acordar, vamos nessa!
2: Alô, bom dia!

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0: Esse é o Barreirito Júnior com o Creone Quebra Topete.
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2: Alô?
3: Alô?
1: Alô? Alô, bom dia.
0: Bora lá pro WhatsApp, é sabadão, é fim de semana. Bora falar com o Brasil, pessoal, sempre na audiência por aqui. Alô, bom dia.
4: Manda um alô pra nós aqui na Avenida da Serra, estado de São Paulo.
0: Boa.
4: João Gordo, Ailton, Inhão.
0: Bom.
4: Música do Jardim Santa Helena.
0: Legal, irmão.
4: Pede música pra você, né? Não vê você falar de nós aqui, rapaz. Manda um alô pra nós na atividade. Aqui é 24 horas ligado no ar, meu amigo.
0: Aí sim, meu irmãozão.
4: Alô, meu amigo. Manda aí Paixão Proibida pra nós, então.
0: Aí é caprichadona, é cabeceira. Teodoro Sampaio. Alô.
5: Sou Eliane, aqui de Itanhandu.
0: Ô, amiga.
5: Gostaria de ouvir o Milagre do Ladrão.
0: Essa é bonita.
5: E oferecer para o meu pai Joaquim. E meu irmão Erivaldo.
0: Erivaldo, aquele abração. Bom sabadão. Alô, bom dia.
6: Bom dia, bom dia. Serrinho, toca pra nós aí com o Barreirito Prisioneiro do Destino, feliz pra você,
0: hein?
6: Pra todos os ouvintes que estão escutando do programa aí, viu?
0: Boa, Vandessa.
6: Tomar um cafezinho.
0: Bora tomar um cafezinho do Caipirão. Teodoro Sampaio, Paixão Proibida. Chega no sabadão gostoso aqui no Alô, Bom Dia.
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2: Bom sabadão, Josinaldo e também a Thaís. Alô, meu amigo Antônio Feitosa, Oberon Oliveira.

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Irídio Irineu, 1968, Milagre do Ladrão, aqui no Alô, bom dia, o sertanejão caprichadão do seu rádio. 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Fala comigo, Brasil!

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É muita música e alegria no sabadão mais gostoso do Brasil. Eu tô com você. Ah, tocando só o fino da nossa música sertaneja. Bom dia! O programa sertanejo número 1 do Brasil, Nando Moreno com Rio Negro e Solimões, o Chapa.

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0: muito.
1: João Torres, ela bateu asas. Manda pra cá o dia e o horário que eu cadastro você na promoção do João Torres. Bom dia.
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3: Alô?
4: Alô?
2: Alô? Alô, bom dia.
1: Bora zapear pelo Brasil, bora falar com a turma. Alô, bom dia.
5: Bom dia, bom dia, bom dia, Fontenelle.
1: Bom dia, alegria.
5: Toca pra nós aí.
1: É.
5: De Paulo e Paulino.
1: Boa.
5: Padre Claudinei, aqui de Reginópolis.
1: Ô, padre, aquele abração, bom sabadão, padre. Alô, bom dia.
6: Bom dia, meu amigo Sérgio Fontenelle.
1: Bom dia.
6: Robina fazendo a casuarina de cera. Tá com modão pra nós, Chico Rei Paraná, degrau na escada.
1: Boa.
6: Vambora, vamos mexer o doce.
1: Bora, que sabadamos, bem gostoso, alô.
7: Bom dia, Fontenelle, aqui é o Casquinha da cidade de Caldas.
1: Ô, Casquinha.
7: Mandou uma música da Paula Fernandes aí, Paula Fernandes aí. Pra toda a galera de todos caldenses aqui
1: legal.
7: Em Caldas, Minas Gerais.
1: Já com nós.
7: Meu amigo João Paulo, meu amigo Léo e pra sua mãe.
1: Legal.
7: Muito obrigado, Fontenelle.
1: Valeu, meu irmãozão. Deus te abençoe. Um degrau na escada. Chico Rei, Paraná. No Alô, bom dia.
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8: Vai, cachorro.

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1: É aqui que você fala com o Fontenelle, pede sua moda, manda aquele abração pra quem você quiser. Grava um áudio no capricho, tá bom? Pra gente, com teu nome, tua cidade, teu pedido e o teu oferecimento. Eu jogo aqui no ar. Bom dia.

0: No cai, cai, sereno cai, no alô, bom dia, o programão sertanejão número 1 do seu rádio, sabadão chegou e chegou mesmo, e chegou a hora de você colocar a sua vitalidade lá em cima, você tem que estar tinindo e buzinindo com a patroa no fim de semana, porque o sábado não espera por ninguém, já anota aí o número do Max Power 2.0, tá? 0800 022 6602. 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
0: 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Alô.

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Bom sabadão, gente! Vamos que vamos aqui no Alô Bom Dia. Estamos quase próximo do final do nosso programão gostoso deste sabadão, mas você pode continuar por aqui, tem moda boa. O programa sertanejo número 1 do Brasil, Paula Fernandes, Fogo e Água, Alô Josimar, Edna, pessoal de São José do Rio Preto, tá no Alô Bom Dia.

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0: Meus amigos lá de Caldas, dos todos caldenses, o Casquinha. Com a prova de sincera amizade. Muito obrigado.
1: Abraço lá pro Casquinha, pra todo o pessoal. Alô, bom dia.
2: Fontineiro, bom dia.
1: Bom dia.
2: Marcelo Pichardo na área.
1: Ô, Marcelão.
2: Dá pra tocar pra nós aí, fazendo um favor aí, o Daniel?
1: Opa.
2: Toca pra nós aí, ó. Pra ser feliz,
1: essa é Daniel. Bonita, hein?
2: Marcelo Pichardo de Itapira. Um abraço, Cabu.
1: Ô, Marcelão, alô, Itapira. Aquele abração, alô, bom dia.
3: Alô, bom dia, Pontinelli.
1: Dia.
3: Pontinelli, toca pra nós hoje aí. Meu Carreiro e Pardinho, quarto vizinho.
1: Ah, rapaz, essa é bonita demais, viu? Ó, agora chega Lourenço e Lourival, Rainha do Paraná. Bom dia.

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2: Eu estou aqui, comunicando com você. Gente, obrigado, viu? Obrigado pelo carinho, pela audiência. Você que vai se ligando aqui no Alô, bom dia!

Daniel, para ser feliz no Alô Bom Dia e colocar um ponto final na edição caprichadona deste sabadão. Olha, tudo de bom, viu, gente? Tô indo nessa. A gente se fala amanhã no mesmo horário, tá bom? Me siga nas redes sociais, arroba Sérgio Fontenelle com TI2L1Y, para você pedir a sua moda, mandar o teu alusão aí para quem você quiser, tá? Vai mandando aí, me siga lá no Instagram e no Facebook que eu te sigo de volta. Bom sabadão pra todo mundo, até amanhã, turma! Bom dia!

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1: Esse é o passo do gererê, é fácil de aprender, sei que você vai gostar.
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Olha só que maravilha! Hoje, sabadão, manhã gostosa, hoje é dia 18, né? Bruno Valente da Voz por aqui, já me apresento, o verdadeiro comunicador da alegria, trazendo pra você esse entusiasmo, muita música bacana, muita informação, trocar ideia pelo WhatsApp, não tem coisa melhor. Vai mandando a tua mensagem, então, me diga onde você se encontra, na tua comunidade, na tua cidade, tá no teu carro, na tua fazenda, na tua chácara, até mesmo aí no teu sítio, na tua panificadora, onde você se encontra. Estou ouvindo por aqui a Rádio Açaí FM. Pra gente sempre vai ser um prazer ter você em nossa companhia, beleza? Vamos nessa então, o programa Acorda Pará tá no ar com o locutor da alegria, Bruno Valente na voz. Pra você, nosso muito bom dia.

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0: Olha aí, tô de volta por aqui pela mais queridinha do Paraça IFM, a Rádio Pai Dégua de Ouvir, rolando só as melhores músicas, Jovem Guarda, daqui a pouquinho tem muito bregão, né? E olha, a tua participação é sempre importante, vai entrando em contato 93-992-33-2001. Vamos dialogar, vamos bater papo. Tem alguém da tua família aniversariando? Ó, hoje, sabadão, é o dia de você felicitar através da Rádio Açaí. Pedi aquela música e a nossa playlist com certeza tem e a gente vai dedicar pra você, pra aquela pessoa amada, pra aquela pessoa que tu tens aí no teu coração. Pode até ser uma amizade, né? Oh, ai, meu Deus do céu, será que pode ser aí um... A pessoa que tu amas, hein? Tá certo. É nesse ritmo que a gente vai ficar por aqui na tua companhia. Até logo mais, aqui pela Rádio Açaí FM. Esse é o nosso programaço de todo sabadão, programa Acorda Pará. Vambora, venha comigo então, tá chegando mais música. Muito bom dia!
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0: de volta no programa Acorda Pará. Que legal, né? Já tomou teu café da manhã? Ainda não, não faça isso. Olha, o meu já preparei aqui. Eu já degustei bacana, né? Comi aquela torrada, até porque a gente tem que perder os quilinhos, não é verdade? 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Pega o teu telefone celular, vai lá no Instagram, vai lá no TikTok, vai lá no Facebook, digite Rádio Açaí FM e pode seguir as nossas plataformas. Ah, Brunão, eu quero ouvir a Rádio Açaí. Eu não tenho mais o meu radinho. A tecnologia, ela tá tão avançada hoje, né, gente? Que aí você pode estar ouvindo a Rádio Açaí FM pelo seu aparelho celular. Sabe como? Vou te explicar agora. 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Não tenha dúvida disso. Por aqui você vai curtir música boa, comunicadores de excelência, as informações com credibilidade, e você sempre vai ter prioridade por aqui. Sabe por quê? Porque a gente tá aqui para atender você, amigo ouvinte. Beleza? Vamos curtir mais música? Tá chegando mais para você. Muito bom dia.
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1: 6h59.
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0: Graça e FM, a Rádio Pai Dégua de ouvir, que legal, mania gostosa, hoje dia 18, hoje é um sabadão totalmente diferente, né? Para você que está acompanhando a gente de repente no seu carro, você aí na sua chácara, abraçar de repente também, abrindo o comércio agora, né? A sua panificadora desde as 4 horas da manhã já está aí, né, no batente, né? Isso é muito bom, viu? A gente acorda cedo, pensando sempre nas coisas positivas da vida, tomar aquele banho bacana, tomar aquele café reforçado e partir pro trabalho, é porque tem responsabilidade. Correr atrás do pão de cada dia, né? Isso, pra trazer aí pra sua família. 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Deixa eu aproveitar para mandar um grande abraço aqui para o Enildo Reis e a minha tia Luciane Valente no bairro da Luanda, sempre acompanhando o nosso programa. Abraçar aí, rapaz, o tio Arlindo e tia Clene na fazenda Prantolha, agora 1 e 2, né? E coisa boa! Vamos curtir música? Tá chegando mais uma! Muito bom dia!
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0: Tô de volta por aqui pela mais queridinha do Pará, aí FM, a Rádio Paidégua de ouvir, sabadão gostoso, sabadão alegre, sabadão animado, por aqui só rola aquelas antigas que fizeram, na verdade, fazem sempre um grande sucesso, não é verdade? 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Olha, deixa eu aproveitar para mandar um abraço, rapaz, pro meu amigo Jorge e a dona Rosane, na Chácara Mamede, em Oriximiná. Estão em alto volume. Grande abraço a vocês. Vamos curtir música? Tá chegando mais uma. Para você, o nosso muito bom dia.
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0: Vamos embora? Olha aí, galera, por aqui a gente vai fechando o nosso programa com chave de ouro. Sempre agradecendo o teu carinho, tua audiência, essa preferência gostosa que é a tua sintonia. E eu aproveito para você voltar na segunda-feira para comandar o programa Açaí na Veia. De segunda a sexta-feira, enquanto eu estiver por aqui, é na companhia do teu amigo e locutor Bruno Valente, tá bom? Beijo no teu coração, um ótimo final de semana. A gente se encontra até segunda-feira. Tchau, tchau!
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0: 8 horas mais 1 minuto, estamos chegando no seu rádio para comandar mais uma edição do nosso Sabadão.
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0: Olá, muito bom dia, minha amada e querida cidade de Oriximiná e toda a região, aqui dos nossos super, mas super bom dia. Você vai se amarrar. Aqui no estúdio 96.3, Oriximiná. Alô, bom dia, você de Alenquer, no 96.5. Alô, Gurupá, 104.9. Muito bom dia, estamos chegando no seu rádio. Hoje já é dia 18 de julho de 2026. Eita! Já passou a metade do mês de julho, gente. Aí é o mês de férias, né, pessoal? Bom dia!
2: Cara bacana, oh. Só tem você. Pense numa audiência. É ou não é, Doquinha? É sim, Coxinha.
0: Vamos lá então, Coxinha. Vamos lá, o Pix aqui. Ah, tá, tem 3 Pix aqui. Cada um tem R$25 aqui para ouvintes que participam comigo do nosso Sabadão. Nosso Zap Zap 992332001. Juntos vamos fazer o nosso Sabadão aqui da Rádio Açaí FM. Beleza, pessoal? Maravilha. Participe comigo então. O telefone já está liberado. Mande a sua mensagem de voz, de texto. Se você estiver aniversariando, então eu dou parabéns e também passo por aqui para você quebrar tudo, tá bom? É. Fale para alguém, ou parente, amiga que está aniversariando, amigo que está aniversariando. Vamos lá, diga quem é que está aniversariando hoje para mim mandar um parabéns aqui da Rádio Açaí FM. Chegou o nosso momento de reflexão no programa, caro amigo Rádio Ouvinte. Eleve o seu pensamento, o seu coração e agradeça. Porque nós temos um Deus que é misericordioso, bondoso e que cuida de nós. Para este sábado, nós temos aqui a mensagem que chegou para mim. Bom dia, meu mundo maravilhoso. Hoje é dia de espalhar coisa boa por todos os cantos deste mundão de meu Deus. Que nossa energia cruze fronteiras e leve paz, respeito e sorriso para todo mundo. Um ótimo dia para todos nós. Vamos nessa. Olha aí, que este sábado seja leve, abençoado, cheio de paz. Aproveite para recarregar as energias. Sorrir muito e agradecer por mais este dia de vida. Através do rádio eu passo para desejar um ótimo sábado a todos vocês. Que o seu dia seja iluminado, cheio de boas risadas e momentos especiais perto de quem você ama demais. Aproveite cada instante deste sábado. Vamos começar o nosso sabadão trazendo para vocês aqui a Bruna Carla, com o Advogado Fiel. Que música linda. Bom dia.

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0: Vamos nessa, gente. Muito bom dia para você que está ouvindo a gente, ligado aqui na rádio Açaí FM. É o nosso sabadão que está no ar. Já está mandando mensagem para nós aqui. Beleza, está falando também aqui. Sorteio do Pix, né, rapaz? Vai ser um negócio bom, bom, bom para Dedéu aí. Eita, rapaz. É.
1: Olha, ele é lindo.
0: Eita, ai, ai, ai. Bom dia, Ventinho.
2: Bom dia.
0: Tá legal. Manda beijo para a galera aí, Ventinho. Olha lá. Só para as mulheres, né? Precisamos de um abraço, né, Ventinho? Tá certo. Vamos lá, gente. O nosso sabadão. Quem que está por aqui? Rapaz, o Branco já veio aqui comigo, aqui. Meu amigo Branco, rapaz, isso é... Olha aquela mulher, Branco, mandou um recado assim, assim, assim pra ti, tá bom? Ah, vem aqui, se ele mandou aqui. Cadê o Branco, cadê
3: bacana,
0: o Branco?
3: Bacana aqui, o neto do Bolsonaro.
0: Ah, tá.
3: Mandar um alô pra toda essa galera que tá escutando o Rádio Amarelo com você,
0: neto,
3: meu amigo.
0: Neto do Bolsonaro.
3: Aí pro Camelinho, aí pro Caipuru de dentro, Caipuru de fora, lá pro meu amigo Marcelino, que tá lá no Siriri. Bom dia pra todo o pessoal daí, pra todos os lugares aí, pra Tia Rainha, pra todos
2: lá
3: do Sapucó, a cabeceira do Curral Velho, aí pro Beck, pra todos que estão escutando o Neto do Bolsonaro, tá na área. Bom dia, que Deus proteja todos nós, neto do Bolsonaro, tá na área.
2: Tu tá liso, é?
0: Não sei não, mas... não sei quem aqui é, Neto Bolsonaro, tá por aí, rapaz.
2: Nunca vi uma coisa dessa, eu, hein?
0: Você vê aqui, ó, a Lisandra, ó, tá ouvindo aqui a gente vê aqui, que tu acha, mandou áudio aqui. Olha o Odete, rapaz, vamos lá, vamos ouvir a áudio dela aqui, beleza?
4: Oi, Ailton.
0: Oi, bom
4: aqui
0: dia.
4: Aqui é a dona Odete, aqui da comunidade Apolinário, município de Curuá.
0: Oi, dona Odete, diga lá.
4: Um alô aqui pra nós.
0: Tá bom.
4: Quero participar do Pix premiado.
0: Tá bom, você já tá participando comigo aqui. Vai concorrer aqui na parte dos áudios, né? Eita, rapaz, o pessoal manda muito áudio pra gente aqui, dona Odete. Bom dia pra vocês aí, Curuá. Ligado com a gente, ouvindo o nosso super sábado, que é o sabadão aqui da rádio Açaí FM. Beleza? Tá bom aqui, fica aqui, vai aqui mais aqui. Ei, rapaz, o pessoal mandando mensagem aqui pra nós. Vamos lá. Ah, tá chegando aqui o destaque do Armando Carvalho. Deixa eu ver aqui, o Armando tá chegando aqui com nós aqui. Vamos lá, Armando. Agora, aqui tá o Ivaldo, irmão. Vamos lá, Armando, é com você agora. Bom dia, bom dia.
5: Bom dia, Ailton Lima.
0: Bom dia, chega
5: agora
0: bom dia.
5: Com as manchetes, né?
0: Tá certo.
5: Daqui a pouco nós vamos voltar em definitivo, logo mais às 11 horas da manhã, para complementar as primeiras informações do dia. Sabadão bonito, ensolarado aqui em Santarém. Sábado propício, né, para as férias. Agora no segundo período de férias, na segunda quinzena do mês de julho, há uma expectativa muito grande de lotação completa em Alter do Chão. Na primeira quinzena, já deu muita gente, muitos visitantes, muitos turistas em Alter do Chão. Mas a expectativa agora, nesta segunda quinzena, é realmente um público bem maior para fechar o período de férias escolares aqui na belíssima Alter do Chão de Santarém. Também expectativa aqui na cidade por conta do Festival Folclórico de Santarém. Este ano vai ser realizado na primeira semana do mês de agosto. E em Juruti, a prefeitura segue avançando com as obras de ampliação e revitalização da orla da cidade. Que beleza, né? Polícia Militar também em Juruti estará recebendo reforço com mais policiais daqui de Santarém, do CPR1, que vão para reforçar a segurança do Festribal. Vamos aguardar aí, pessoal, a grande movimentação na cidade do Festribal. Muita gente já chegando, né, para Juruti, aquele pessoal que já está de férias, aquele pessoal que vem de Manaus, vem de Parintins, já chegando nas embarcações de linha e outras particulares no porto da cidade de Juruti. Daqui a pouco a gente volta, 11 horas da manhã. 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Valeu, Ailton Lima, me aguarde!
0: Valeu, Armando! Daqui a pouco ele volta, 11 horas, com mais informações detalhadas aqui no nosso sabadão da Rádio Açaí FM. Beleza, beleza aqui? Também do esporte, rapaz, como é que foi ontem? Já voltou o Brasileirão aí? Eita, rapaz, hein? Esperar o Brasileirão, que o Flamengo jogou ontem, já mais um amistoso e ganhou, né? Alô, Ivaldo, bom dia,
6: um
0: abraço.
6: Um grande abraço para você, Ailton Lima. Um grande abraço, amigos da Rede Açaí de Rádio. Estamos chegando com os destaques do panorama esportivo deste sábado por conta de Banco BMG Igo Soluções Financeira em Juruti. A Copa do Mundo chega ao final neste domingo com a decisão entre a Argentina, que vai jogar contra a Espanha. Neste sábado tem a decisão do terceiro lugar. Também estaremos falando sobre arbitragem para esses dois jogos. A volta do Campeonato Brasileiro. Já tivemos jogos realizados no meio desta semana na volta do Brasileirão. Essas e outras notícias estaremos com detalhes passando para os amigos da Rede Açaí de Rádio logo após às 11 da manhã. Um abraço, Ailton.
0: Valeu, um abraço, muito bom dia, meu amigo Ivaldo Fonseca, o Fórmula 1, maravilha. São 8 horas da manhã, mais 27 minutos. Seguimos com o nosso sabadão. Que tal ouvir um brega agora? Continuando aqui no nosso sabadão, Banda Cajuí, nas ondas do rádio. Bom dia!

0: Esse é o Vanderlei Andrade. Opa, mais credo. Também passou por aqui o Dicó com Procura de um Amor. E a banda Cajuí abriu essa sequência musical aqui nas ondas do rádio.
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0: vai mandando seu recado pra nós aqui no 99233-2001, que daqui a pouco tem seu alô aqui na Rádio Açaí FM.
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0: olha, o Flamengo jogou ontem. Mais uma vez ele ganhou. Amistoso, né? Tá certo.
2: Cara bacana, hein?
0: Daqui a pouco eu volto com muito mais 8h36.
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1: Nós aqui no seu rádio, sim, nosso sabadão até meio-dia. Vamos lá, são 8 horas da manhã, mais 40 minutos. Já mandou o seu recado pra nós? Vamos lá, vamos ver quem está por aqui com a gente, mandando um recado aqui no nosso sabadão pra mandar o alô da rádio Açaí FM. Alô, Gurupá, aquele abraço, bom dia, 104.9, ele ouvindo aqui a gente. Todos os bairros aí, nas comunidades da região de Gurupá, aquele abraço, alô Porto de Mós, bom dia. Minha amada e querida e ilustre capital do mundo, alô Alenquer, bom dia.
2: Alô, alô.
1: Aí pelo centro comercial, pelos bairros de Alenquer, aquele abraço, super bom dia pra vocês.
2: Alô, alô.
1: Mensagem de voz chegando pra nós aqui, vamos lá. Coloca a boca do trombone aí, vamos nessa, bom dia.
3: Bom dia, meu amigo, bom dia. Francinei do Gurupá.
1: Fala, Francinei.
3: Eu quero participar da promoção do Pix, tá bom?
1: Tá,
3: quero,
1: beleza.
3: Quero participar da promoção do Pix, Francinei do Gurupá, tá?
1: Valeu, um abraço, meu parceiro, beleza, tá participando com
3: nós. Meu nome é José Francinei Alves Frost, tá?
1: Tá, beleza, vamos lá pra outra vez.
4: Bom dia, Ailton Lima, bom dia a você e a todos os ouvintes da Rádio ACFM.
1: Bom dia.
4: Aqui é o Simão Oliveira aqui da Praia Grande,
1: Simão.
4: Também quero concorrer o Pix, tá bom?
1: Tá, beleza, um abraço.
4: Bom dia pra você, tudo de bom.
1: Beleza, um abraço, beleza, vamos nessa pra outra aqui, que ainda mandou mensagem aqui de voz. Vamos ver aqui o texto que estão chegando pra mim aqui, chegou aqui, essa aqui é uma dessa, bom dia, aqui. Da Rádio Açaí FM.
5: Bom dia, Wilton Lima.
1: Bom dia.
5: Quero parabenizar meu irmão Jerônimo, que está aniversariando hoje. E também quero participar do Pix. Rosinha do Curumu.
1: Tá bom. Vamos lá, parabéns para quem está aniversariando hoje. Ela mandou aqui para a gente colocar o parabéns. Vamos nessa, parabéns para ele aqui.
6: Parabéns, parabéns pelo seu aniversário, parabéns.
1: Pronto. Tá registrado, parabéns aqui daquele estilo Copa do Mundo, né, rapaz? É.
6: Muitas felicidades, parabéns pra você.
1: É pra ele quebrar, é pra ele quebrar tudo aí? É, você autoriza? Ele pode quebrar alguma coisa pra ele? Ah, vamos lá. É pra ele agora. Pronto. Ah, aqui chegou. Mensagem de voz, vamos lá.
7: Bom dia, tudo
1: bom,
7: bem
1: dia,
7: com você?
1: Bom dia.
7: Aqui é a Fátima, da cidade de Curuá. Tava meio afastada esses dias.
1: Fala, papá.
7: Não tava ligando porque eu tava dodói, mas agora já estou bem,
1: graças
7: a Deus.
1: Opa, que graças a Deus, que bom.
7: Eu quero participar do Pix premiado, tá?
1: Tá bom.
7: É a Fátima, aqui de Curuá, da Rua Nova de Santana, tá bom?
1: Tá,
7: obrigado,
1: legal.
7: Bom dia,
1: tá,
7: e fique com Deus.
1: Tá, beleza. Bom sábado, dona Fátima. Que bom, esse dia tá tudo ok com a saúde. Vamos lá, o resto a gente corre atrás, vamos nessa. Bom
8: Olá,
1: dia.
8: Olá, Ailton.
1: Bom dia.
8: Sou Elisiane, daqui do bairro de São Francisco, de Oriximiná.
1: Opa.
8: E gostaria de participar do Pix, tá bom?
1: Beleza.
8: Queria ter essa sorte, meu Deus.
1: Tá bom. Mas...
8: hoje.
1: Boa sorte pra você.
8: Deus vai me abençoar, em nome de Jesus, eu creio.
1: Tá bom, beleza.
8: Bom dia pra você.
1: Bom dia também pra você aqui. Deixa eu mandar meu bom dia para meu amigo ouvinte da Rádio Açaí FM, de todos os sábados comigo aqui. Seu Rosa, rapaz, cadê? Coloca grito pro seu Rosa aí, eita. Ele está ao lado da sua amada, dona Idalina, já estão com mais de 60 anos casados. Seu Rosa tá buscando 100 anos, né, seu Rosa? Bom dia. Lá está na assessoria o Yudi e o Highlander, todos lá em Juruti ouvindo o nosso sabadão da Rádio Açaí FM. Aqui tá chegando um áudio do filho dele lá de Manaus, rapaz. Bom dia.
9: Tatada, bom dia pro papai aí, Juruti, papai, o Yudi, o Highlander, a mamãe, a Lúdia, aí, Juruti, tudo de bom pra eles aí. Ótimo final de semana pra eles. Que Deus ajude. Alô, alô, Juruti. Em breve estão aí. Um abraço pra todos, tá?
1: Valeu, um abraço, meu amigo. Seu Antônio, é o Carica, rapaz. É o Antônio Braga, o Carica. Primo do meu amigo Luiz Braga, lá também do André. Eita, do Bitinho, do Capalhau. Essa é uma galera dos Bragas aí. Braga só espera aí, né? Vindo nosso sabadão. Deixa eu mandar também um abraço aqui para a professora de Esterro e também seu esposo lá, meu amigo militar da reserva, grande Newton. Rapaz, o Newton, gente boa. Eita, tá lá no seu sítio, tá só chácara, na verdade, ali, naquele estilo, né? Pegando aquele evento bacana, beleza. Torcedor, ele vai torcer pra Argentina, né, Nil? É. Tá tomando aquele café da manhã. Ah, tá, beleza. Tá tomando café da manhã. Bacana aqui, rapaz.
10: Vamos tomar um cafezinho, mano.
1: Olha, o café da manhã dele é ovo caipira. Deixa eu ver aqui mais. Tucumã. Aí tem beiju peteca. Agora eu não vou falar mais nada, senão vai dar água na boca aqui, né, Nilton? Um abraço pra você. Bom dia.

0: Está ouvindo aqui a Rádio Açaí FM, bom dia. Deixa eu mandar também um abraço aqui para o senhor Esteu Vascaíno, tá ligado com a gente. Ouvindo o nosso sabadão aqui, Dona Marizete. Aquele abraço também ligado com a gente, né, rapaz? Beleza. Bom dia pra Dona Marizete.
1: Bom dia!
0: Pronto, tá aí, beleza. Tá tomando aquele café da manhã agora que tô tomando cafezinho, né,
1: meu? Vamos tomar um cafezinho, mano.
0: Cafezinho da Dona Marizete,
1: é. É loura ou morena, hein?
0: Olha, o senhor Esteu disse assim, que ele gosta de loira, mas a Dona Marizete é morena. Tá valendo, né, Dona Marizete? É. Tá ou não tá? A banda Cheiro Verde, opa, tá tocando no seu rádio aqui, Varejeira, bom dia, cadê você, Betinho? Dá bom dia aí, rapaz,
1: Bom dia!

0: Eita, esse é o Magno, saudoso Magno. 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
0: aí também passou por aqui o Lima Neto com Romance A2, Banda Cheiro Verde e Varejeira. Vamos nessa, daqui a pouco eu volto. 8h56, é o nosso Sabadão do Rádio.
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5: 8h56.
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0: lá, gente.
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0: Vamos nessa, o nosso sabadão no seu rádio, para mandar seu alô aqui através do nosso zap zap. Você vai mandando seu recado para nós aqui, 99233-2001. E aí juntos vamos fazer aqui nossa programação do sabadão até meio-dia no seu rádio. Tá legal, beleza. Seu Mariano, bom dia, seu Mariano. Como é que vai, senhor? Tudo beleza por aí? Tudo tranquilo? Tá bom? Todo mundo já, os assessores já chegaram por aí, os assessores do restaurante Mariano. Aí o turma de hoje vai ter ventrecha, beleza? Rapaz, a ventrecha é top, seu Mariano, beleza? Olha, a vovozinha quer mandar um recado pro senhor, seu Mariano. Aí, ó.
2: Olha, pessoal do Vascarino, sacanagem de vocês, segunda, tá?
0: Para, não mexe com o seu Mariano, deixa ele pra lá, tá bom? Rapaz, outro que tá me ouvindo, tá ligado, seu Aristeu, rapaz, Aristeu da Rocha. Rapaz. Seu Aristeu, escute aí.
2: Porque sacanagem, tem que pular lá.
0: É, vovó?
2: Pessoal do Vascarino,
0: calma, vovó. Vovó, a senhora tá pegando pesado com o seu Aristeu, rapaz. Dona Marizete, bom dia mais uma vez aqui do nosso sabadão. Tá me ouvindo lá na cozinha aqui, preparando tudo pra logo mais à noite, né? Tá bom, um abraço aqui do sabadão. Meu amigo Dilson, da Vila Souza, que é Muirapinima. Grande Dilson, rapaz. Deixou o Oriximinar e o Oriximinar não quer mais ver de jeito nenhum, né, Dilson? Aquele abraço aí na Vila Souza, ouvindo o nosso sabadão. Aqui com a gente tá aqui, olha, já estou ligadinho no programa. Gostaria de participar do sorteio do Pix. Maria Silvana, da Vila de Castanhal. Tá ouvindo o cara bacana no rádio aí no Castanhal. Lá em Juruti, vamos lá para a minha ouvinte Clara Paiva. Manda um alô para os meus pais, Filomeno e Dulcelina, no Caipuru de Fora. Da ouvinte Clara Paiva de Juruti, bairro Nova Jerusalém. Ouvindo aqui a gente, aquele abraço, bom dia aqui. O Raimundo, vamos lá, beleza. Quero participar do sorteio do Pix, o Raimundo Neto, da comunidade Sagrado Coração de Jesus, da Costa do Paru. Estou ouvindo aqui o cara bacana do rádio. Mais uma aqui, vamos lá. Daqui a pouco eu vou ouvir áudio, tá bom? Clenício Damasceno, estrada do Beck, quilômetro 18, ramal do Zé Severo, Oriximinar. Bom dia, Ailton Lima. Toca aí, Bruno e Marrone, pra gente, que eu quero ouvir aqui o Bruno Marrone. Ai, ai, ai, quando eu ouvir Bruno Marrone, alguma coisa, né? Tá. Olha aqui, Ailton, cafezinho, rapaz, esse aqui tá top, café aqui, ó. Tem, tem cuscuz, né? Pão com ovo, tem aqui também aqui o beiju, aqui o beiju duro, né? Deixa eu ver o que mais aqui. Estamos tomando aquele cafezinho desta manhã, Ailton, não me colocou aqui o nome dela aqui. Quem é que mandou pra mim aqui? Coloca o nome aqui, deixa eu ver aqui. Ah. É a Raia, acho que foi a Raia que mandou, né, Raia? Beleza. Olha esse café aqui, né? Tá top, não tá? Ah, cadê o cafezinho aqui? Coloca aí pra mim aqui o cafezinho. Aqui, vamos lá.
3: Vamos tomar um cafezinho,
0: vai
3: mano.
0: Olha com a Raia aqui. Deixa eu ver quem mais tá me ouvindo aqui. Ligado com a gente na Rádio Açaí FM. Vamos ver aqui o Josimar. Fala aí, Josimar. Vamos lá.
4: Bom dia, Ailton.
0: Bom dia.
4: Eu tava assistindo o jogo do Flamengo, hein?
0: E aí?
4: O Bruno Henrique tá igual o vinho. Quanto mais velho, melhor, rapaz.
0: É,
4: isso só. Viu o que ele fez? Se parava aí na porrada.
0: É, tá, rapaz, igual o Messi também, tá arrebentando. Vai ser o craque da Copa do Mundo com 39 anos, né, rapaz? Tá. Rapaz, vai. É. Se vê, gostaria de cara bacana de ganhar um pix da Maísa, que é a sua Maísa aqui do Curumu, tô ligado na Rádio Açaí FM. Abraço aqui. Alô, cadê o pessoal da praia? Tá, aqui tem mais uma mensagem aqui pra gente. Bom dia, bom dia.
5: Bom dia, Tarô. Gostaria de participar do Pix Brasileiro da comunidade de Piedade. Eu sou ouvinte.
0: Tá, beleza. Tá participando, bom dia, tá bom?
5: Gostaria de participar do... Eu voltei do Pix, tá? Adriane Ribeiro da comunidade de Piedade.
0: Beleza.
5: Um abraço
0: lá,
5: aí pra todos.
0: Lá na Bela Vista, em Alenquer. Tá me ouvindo aqui em Bela Vista, Alenquer. Esse meu ouvinte aqui é a Milane Monteiro, no bairro Bela Vista, em Alenquer, ligado com a gente. A capital do mundo. Então, um abraço, bom dia. Tá ouvindo aqui o meu ouvinte Jônio Souza aqui. Bom dia, quero participar do sorteio. Já tá participando também com a gente aqui. Aquele abraço, bom dia. A Samir também tá aqui com a gente. Beleza, bom dia. Santa. É uma música da Ana Castela para minha mãe Francisca e meu pai Enéas, estão no sítio Santa Helena. A música da sua filha aqui é o Franceli e seus netos, Fred e Samir, daqui do sítio, dois irmãos que estão mandando esse recado para vocês aí, ouvindo aqui. Cara bacana, beleza? Beleza, cara bacana. Jefferson aqui do Paraná de Dona Rosa, manda um alô pro Deré, que participar também daqui, eu quero participar também daqui do Pix aqui. O Deré é gente boa, né? Né, Deré? Daqui a pouco o Alan vai me mandar recado pra ele aqui. Quero participar do Pix Premiado, que já Jaina Monteiro, bairro Bela Vista, ela que é ouvindo aqui a gente. Aqui, da comunidade Praia Grande, gostaria de participar do Pix, tá bom ainda? Praia Grande, meu nome é Fabiano, um abraço, bom dia. E aqui mais aqui, Elisandra, quero participar do Pix Premiado, Elisandra. Bom dia, Hilton. Gostaria de parabenizar a Dona Carme, hoje está completando mais um Arizona Primavera. Que Deus abençoe, com muita saúde e felicidade, ofereço aqui o louvor do Gerson Rufino. Vai passar aí, sou aqui a Leonice Guimarães, aqui da comunidade Ferrugem. Ela está lá na comunidade do Igarapé, Açu. Está ouvindo a rádio Açaí FM, eu vou mandar aqui para ela aqui. Deixa eu ver aqui mais um parabéns, logo aqui da rádio, beleza, aqui. Coloca um parabéns aí para mim. Acha aí pra mim, por gentileza aqui, parabéns, vamos, registra aqui pela rádio, esse aniversário aqui, aí na comunidade do Ferrugem, a margem da PA257 da Translago.
6: Muitas felicidades, parabéns pra você.
0: Dona Carme, parabéns aí, rapaz, cadê os aplausos pra Dona Carme? Cadê? Coloca pra mim um aplauso pra ela aqui, Dona Carme, merece seus aplausos, um grito pra ela, vamos lá. É. Ai, ai, ai, vamos nessa, nosso sabadão no seu rádio, aqui 96.5. 9 da manhã, mais 8 minutos. Zé Neto e Cristiano, barulho do fogo.

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1: Vamos nessa, gente, nosso sabadão até meio-dia do seu rádio. Deixa eu ver se tá por aqui, tudo certo aqui, tranquilo, maravilha. Vamos lá, pessoal. Aqui, mandaram essa mensagem aqui, bacana, cara, bacana, beleza? Ok, estamos ouvindo nosso sabadão aqui na rádio, essa FM, beleza? Toca aí Marília Mendonça pra gente, cara, bacana. Depois mais a gente toca que é Marília Mendonça, tá bom? Vamos lá! 992-33-2001, 992-33-2001, telefone pra você mandar sua mensagem. 9 da manhã, mais 20 minutos! Já mandou sua mensagem, tá não? Vamos ver aqui, mandar seu alô agora aqui no nosso sabadão aqui. Olha, ligado comigo. Deixa eu parabenizar aqui a Leísa Picanço, esposa do Marcos Alain. Então, aonde? Na fazenda, o que é o nome da fazenda? Xodozinho. Ah, Fazenda Xodozinho. Ah, ontem teve aniversário e hoje continua aqui, o segundo dia de comemoração desse aniversário. Rapaz, o negócio é bom pra lá. Eita, a churrascada foi ótima, né, Marquinhos? Maravilha, então vamos lá mandar parabéns pra ela aqui.
2: Muitas felicidades, parabéns pra você.
1: Eita, ei. Um abraço, bom dia a todos vocês ouvindo o nosso sabadão. Beleza, o que tá aqui? Mandar um alô aqui da galera que tá ouvindo o nosso sabadão aqui, mandou um recado pra mim aqui. Bom dia, Hilton, a Gabriela Santos, tá ligado com a gente aqui. Ela está em Juruti Velho, comunidade maravilha. Estou na escuta do programa, gostaria de participar do Pix premiado. Tá, beleza, está participando comigo aqui no sabadão. Deixa eu ver quem mais aqui, olha, chegou Paulo Souza. Bom dia, cara bacana, eu sou Paulo Souza aqui da Praia Grande, quero participar do Pix, um abraço aí também, um abraço, valeu, Paulo. Aqui, um abraço, bom dia, sou Silvanira Matos de Alenquer. Silvanira Matos, estou em Alenquer, ouvindo aqui a Rádio Açaí FM, beleza, bom dia. Aqui é uma mensagem de voz, é um dessa. Quem está mandando a mensagem é, bom dia.
3: Bom dia, bom dia, eu sou a Alessandra, aqui da Vila do Cavaco, do Ramal do Copaíba, gostaria de participar do Pix premiado.
1: Valeu, tá participando já, querida, tá aqui com nós aqui, vamos lá pra outra aqui, bom dia.
4: Fala, bom dia, Hilton Lima.
1: Fala, José.
4: Aqui é o Paraná de Porto Trombeta, manda um alô pra galera aqui de Porto Trombeta e de Oriximiná, que todos os dias está curtindo essa rádio maravilhosa aí, a gente que tá direto... praticamente o dia todo no volante de um carro. A Rádio Açaí é um dos maiores companheiros de todos nós aqui no projeto da mineração Rio do Norte. Um abraço, meu amigo.
1: Valeu, um abraço.
4: Tudo de bom pra você.
1: Beleza, bom trabalho aí, motora, meu amigo José Aparecido. Ali vindo aqui, ouvinte. Eu sou a Cida. Todo São Francisco aqui aí, eu tô vindo o programa, gosto, beleza, maravilha. Eu sou ouvinte de todas as manhãs de sábado aqui com a Rádio Açaí FM. Beleza, um abraço aqui. Toca a música Hackearam-me da Marília Mendonça. E por gentileza, daqui a pouco eu vou trazer uma saudade aí da Marília Mendonça pra tocar. Essa turma boa que tá mandando recado pra nós aqui através do rádio, da Rádio Açaí FM, beleza? Um abraço a todos vocês aí ligados com a gente. Olha, bom dia, bom dia, bom dia. Quero participar, vamos lá. Tá,
5: quero concorrer no sorteio do Pix premiado. Bom dia.
1: Bom dia. Assim nós vamos levando o nosso sabadão aqui da Rádio Açaí FM. Deixa eu mandar um alô também aqui pra minha ouvinte lá no sítio Azuzinha, né, rapaz? Eita! Tá ligado com a gente lá na Azuzinha, tá o meu amigo, olá, a Franciana, é? E também o seu esposo que voltou novamente, por lá, eita! Tá ligado aqui na Rádio Açaí FM, o rádio tá ligado lá, né, Franciana? Um abraço, sempre eu vou lá tomar um cafezinho com ela lá. Tá de volta o meu Claudinho da Franciana, né? Tá legal, um abraço, bom dia. E aí, Claudinho, você tá onde?
6: Eu tô na rede aqui.
1: Então fica aí, mano, tá bom? É gente boa, né? É. Olha, Claudinho.
7: Olha a faca.
1: Pronto, é pro Claudinho isso aí, tá bom? Tá chegando música do Sabadão, 9h24 do seu rádio. Thalita Mel. E Xande Avião. Vamos lá, Thalita.

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0: Vaqueiro! Que pancada de mulher! Fechando mais uma sequência musical, Marília Mendonça, Eu Sei de Cor, versão ao vivo, MC, Conto de Fadas, que tá de tabela, cheio de avião, Belzinho, daqui a pouco eu volto com muito mais no seu rádio, alô Rui!
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0: Vamos nessa, estamos de volta aqui no seu rádio, nosso sabadão. Vou ficar com você até meio-dia aqui na frequência 96.3 em Oriximiná. Muito bom dia também para você que está ouvindo a gente já em Alenquer, todos os bairros de Alenquer, comunidades. Aquele abraço para você pelas vicinais, aí pelos rios também navegando, curtindo, ouvindo aqui, descontraindo um pouco, ouvindo a rádio Açaí FM, aqui nossa rede de rádio Açaí FM, beleza, pessoal? Aí daqui a pouco tem informações no seu rádio, daqui a pouco tem a participação de Armando Carvalho, tem notícias do esporte, o Ivaldo está buscando as informações, tem decisão do terceiro lugar da Copa do Mundo hoje, jogo entre as perdedoras da semifinal, que foi a seleção da França e também da Inglaterra, né? Então agora vão se encontrar disputando um terceiro lugar em Copa do Mundo. Eita! Tem gente que foi lá participar, fez festa, quando voltou para casa, só participou. Vale a pena, né? E amanhã, grande decisão entre a Argentina e a Espanha. Eita! Uma espanhola. Uma argentina. Assim nós vamos, né? Três Copas do Mundo tem a Argentina, a Espanha tem apenas uma. E o Brasil tem cinco, né? Aí estão chegando perto de nós. Vamos se alertar aí. Manda alô da galera que tá mandando recado nós, nosso zap zap 99233-2001, 99233-2001. Você manda seu recado pra gente aqui na Rádio Açaí FM, beleza? Vamos lá. Alô, alô. Bom dia, eu quero oferecer uma música da Simone Mendes. Amor Proibido para a minha amiga Lúcia, que hoje está aniversariando, da sua amiga Deca, Comunidade Araça Branco. Pô, dona Deca, cadê? Vamos lá colocar a mulher para dar parabéns aqui no rádio, beleza? Aqui eu mando parabéns para você que está fazendo aniversário hoje. Eu registro aqui pela rádio, vamos lá, coloca aí para ela, vamos lá.
1: Muitas felicidades, parabéns para você.
0: Ah, beleza, sai da frente que ela vai quebrar tudo agora. Pronto, tá aí, rapaz.
1: Alô, alô.
0: Tá, beleza, tá ligado aqui, vamos lá.
1: Alô, alô.
0: Aqui a Lúcia hoje está aniversariando aí no Araçá. Com certeza vai ter aquela churrascada, né, Lúcia?
1: Alô, alô.
0: Tá, beleza, vamos lá pra outra mensagem. Gostaria de ouvir uma música da Água Cristalina. Josi Silva, sou do Caipuru de Fora, ouvindo a rádio Açaí FM. Aqui tem mais uma que vai participar com a gente aqui, vamos lá. Bom dia, dá seu bom dia aqui na rádio, coloca a boca no trombone, dá seu bom dia, alô. Bom dia.
2: Olá, bom dia, sou a dona Maria Elisiete, aqui do Calçu de Monte Alegre. Gostaria de participar dessa promoção, toca uma música muito boa pra mim, que tô desde as 5 no rádio aí, tá bom? Bom dia.
0: Bom dia. Trago música no programa. Tem um som de Enzo Rabelo aqui tocando a rádio Açaí FM, beleza?
1: Alô, alô.

0: Aí o som do Léo Foguete, galeria. Léo Foguete é uma das atrações nacionais que vão estar em Juruti no dia 29 no Festival. Maravilha aí, grande sensação aí do da música que é aqui, a classificação dele aqui. Ah, tá, beleza, aqui universitário, né? Tá o sertanejo universitário. Antes também passou por aqui o João Neto e Frederico, participação de Wesley Safadão, Vende Love. Aí também passou Enzo Rabelo, Depois do Furacão. Vamos nessa, gente, nosso sábado. Deixa eu mandar um alô aqui pro meu amigo professor Rui Nery, tá me ouvindo lá em Santarém, ligado com a gente, ouvindo aqui a Rádio Açaí FM, aquele abraço. Muito bom dia pra ele pelo aplicativo, Rui. Tudo bacana agora, né, Rui? Beleza. Bom dia, meu ouvinte, Paula Galvão, tá em Juruti, sintonizado aqui na Rádio Açaí FM, aquele abraço, super bom dia. Também aqui já tá a Joelma, quer ouvir a música da Joelma e a dona Alba aqui do São José de Oriximilá. Tô ouvindo aqui a Rádio Açaí FM, aquele abraço. Alô, bairro do Penta, aquele abraço, super bom dia. Vou lá no fundo do baú agora da Rádio Açaí FM.
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0: Vamos recordar!

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1: Essa música tem muita história, Vavo.
2: Essa tem história. Foi a primeira música que nós gravamos juntos, né?
1: Que honra, meu irmão.

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1: O rei da música romântica. 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
2: Obrigado, gente, obrigado.
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1: Muito obrigado.
2: Essa marcou gerações. Quem sabe solta a voz, canta com a gente assim, ó.

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1: Vamos embora, gente, estamos de volta aqui no seu rádio, são 10 horas mais 19 minutos, é o nosso sabadão aqui pela rede de rádio Açaí FM. Deixa eu mandar alô aqui da turma que já mandou um recado pra nós aqui. Vamos lá, pessoal que tá mandando um recado pra nós aqui no nosso rádio, vamos nessa.
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1: Maravilha, vamos lá, gente, manda um recado aqui no 992-33-201, vamos lá. Mensagem, quero participar do Pix, seu André Pereira Bentes, comunidade do Laguinho, tá ligado com a gente. Vamos lá para outra mensagem aqui. Isso aqui, um alô para minha família que está na escuta do seu programa, o Adailson Roberto. Mensagem de voz, alô, bom dia.
3: Chico Lima, que é a Lina do Sapucá, comunidade São Batista, Corro Velho. Gostaria também de participar do Pix premiado, tá?
1: Tá, beleza, um abraço,
3: bom dia. Que é linda.
1: Ah, já voltou isso aqui, é a mesma mensagem. Vamos lá, para outra aqui, mandando um recado para nós aqui no telefone, mandou isso aqui. Olha, me chamo Marcelo aqui do Residencial Luiz Quezado. Estou ligadinho na escuta da sua programação aqui, eu queria participar também do Pix Premiado. Já está participando, meu brother. Bom dia, um alô aqui para os meus filhos Silvia, Ionan, Iana, Elian. Na comunidade de Pedral. Pedral aqui, tem Pedral aqui, né? Vamos lá. Meu amigo Crispo. Tudo beleza, Crispo? Um abraço, bom dia. Lá pro meu amigo Preto da JS Joias. Gente boa, tá me ouvindo pelo aplicativo aí em Juruti. Ligado no seu celular, né, Preto? Um abraço pra sua esposa, Dona Silvia, também. E as filharadas que estão lá. Uma galera que tá ouvindo aqui nosso sabadão aqui da rádio, essa FM. Meu amigo Preto aí na JS Joias. Aqui é a Rosiane. Rosiane aqui do Aritapera. Um abraço aí no Aritapera. A Rosiane ouvindo aqui a gente. Bom dia, nosso sabadão. Se vai mandando um recado pra nós, vamos mandando aqui seu alô, tá beleza? Aqui a Marla vai colocar a voz no rádio agora.
4: Bom dia, Hilton Lima.
1: Bom dia.
4: Passa um alô aqui pra Fazenda Alice, Rua Mal do Poção, Dona Maria Gorelli e seu Manuel. Tá na escuta do seu programa. Não perde seu programa.
1: Tá legal.
4: Bom dia.
1: A Mal do Poção, rapaz. Beleza. Meu amigo Bica também lá no região de São Paulo, ele coloca também lá, o ramal dele não, lá é Estrela do Poção, né? É. Tá ouvindo aqui o sabadão, beleza aí, um grande abraço, meu amigo Bica, aqui tem mais um alô. E aí, Diele, manda um alô para o Edu, aqui tá Sandra, será que é Sandra? Ele mandou Sandra aqui, né? Fala como ela mandou, Sandra. A Conce Reis, aí falar com a gente agora no ar, alô Conce.
5: Bom dia, meu amigo.
1: Bom dia.
5: Sou a Conce Reis, aqui do bairro da Liberdade. Gostaria que você mandasse um alô para todos aqui do bairro e eu também gostaria de participar do Pix Premiado.
1: Legal, beleza. Meu amigo Rui Neri, um alô aqui para Ana, né, Rui Neri? É Ana Santos, lá em Juruti. Beleza, Rui. Tá indo bem, grande Rui. O Rui foi considerado lá em um tempo em Juruti como o maior cuiantanzeiro que tinha pela região de Juruti. Calma, rapaz. Pega leve, né, Rui? Bom dia também. Eu quero participar do Pix. Você já tá participando. Você mandou uma mensagem, tá participando. Essa hora que chega aqui, não fica com medo que na hora nós te mandamos um alô para você e manda também aqui, coloca seu nome aqui pro sorteio. Que daqui a pouco vou fazer sorteio aí. Um Pix vai para quem manda mensagem de voz e dois para quem manda mensagem de texto aqui, né? E aí você vai participando comigo do nosso sabadão aqui da Rádio Açaí FM, beleza? A mulher essa. Música no programa, Bruno Marrone. A raiva é minha. Opa, Bruno Marrone.

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2: Jonas Esticado.
3: Assis do Acordeão.
4: Tamo junto, meu irmão. Parabéns.

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2: Agora são 10 da manhã, mais 40 minutos. Muito bom dia. Deixa eu mandar um abraço aqui para a turma boa lá da equipe da Ferraz de Soares. Através da liderança do meu amigo Fagner, da grande Fagner, gente boa. Boa sorte aí, Fagner. Um abraço, pessoal da Ferraz de Soares. Vamos nessa, nosso sabadão. Vitinho Imperador tocando no seu rádio.

0: Muito bem, o som do Diego e Victor Hugo. Beijei a cura. Olha, fechando mais uma sequência musical aqui com os brothers, tudo áudio oficial aqui. Tu, vamos dessa, gente. Vitinho Imperador com 100 limites pra se olhar. Aqui do Fábio Júnior, né? Fazer uma injeção aí de uma rocha. Eita, bicho pega por aqui. Vamos nessa, gente. São 10h50, daqui a pouco meu amigo Igor já vai chegar com a gente pra dar dicas de saúde também aqui dentro do nosso sabadão da rádio Açaí FM. Eu tenho um toque pra você agora aqui, ali da cidade de Alenquer. Beleza, aquele abraço. Bom dia, estou escutando o seu programa. Top, manda uma alô para o meu sobrinho Chefinho e irmã Ivone. É claro que um abraço também dessa sua ouvinte aqui, Nilda Juruti Velho. Grande abraço, Nilda em Juruti Velho, ouvindo aqui do nosso sabadão da Rádio Açaí FM. Tá chegando aqui pra gente. Também aqui do... Opa, chegou aqui, beleza. Alô, pessoal de Alenquer, aquele abraço, super bom dia. 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Bom dia a todos os ouvintes que acompanham aqui o nosso sabadão da Rádio Açaí FM. Eu no seu rádio, nosso sabadão até meio-dia. Você pode mandar mensagem para nós, telefone aqui 99233-2001. A gente vai falando aqui o seu nome, mandando seu nome. Daqui a pouco tem sorteio do nosso sabadão da Rádio Açaí FM. 10h52 no seu rádio, mais música chegando.
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0: Uma recordação de uma das bandas que foi recorde de público aqui. Ano era 1987. RPM com Rádio Pirata.

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1: 10h55.
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0: Muito bem, agora são 10h59, o nosso sabadão tá chegando às 11 horas, né, gente? Vamos lá. Ao sabadão até meio dia, te faço companhia do rádio. Pode mandar sua mensagem pra gente. 992-33-2001. No final tem sorteio de Pix premiado hoje por conta de Igor, da Igor Soluções Financeiras. Meu amigo Igor já vai participar comigo do programa. Também por conta aí da minha amiga das Coisas da Terra, minha amiga Lúcia Pinheiro. Aquele abraço, super bom dia pra ela. Na Juruti com as Coisas da Terra. Vamos lá, acionar o Igor. Tá chegando aí no seu rádio. Vamos lá, Igor, com você agora. Muito bom dia, participação aqui. Bom dia, Igor. Alô, Igor.
1: 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Não vamos esquecer do Pix premiado. 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
0: Beleza, aquele abraço, muito bom dia, meu amigo Igor. Vai, Juruti, ouvindo aqui nosso sabadão. Vai mandar esse recado agora? Vamos mandar alô da galera aqui, vamos lá, vamos nessa. Mandar alô da turma aqui que tá ouvindo o nosso sabadão aqui da rádio. Açaí FM, beleza, aquele abraço. Esse negócio tá bom aqui. Vamos lá. Quem tá me ouvindo aqui, pedindo alô, deixa eu ver quem mais aqui. Eu sou aqui, estou sintonizado em Juruti, na Zona Sul, 20, a Paula Galvão. Todos os sábados, aquele abraço. Aqui estamos acompanhando na Tripa Aliança São Francisco, Bela Vista, Aningal. E Matutando vai fechar o folclore de Chimango. Beleza, aquele abraço pessoal do Matutando aí. Bom dia, cara bacana, estou te acompanhando aqui no Bairro Esperança. Olha aqui, quero participar do sorteio da Diva Prata. Aquele abraço, bom dia. E o que mais? Aqui é Regina Santos aqui do Alenquer, ligada na rádio, no programa aqui na rádio, Açaí FM, beleza? Falou aqui pro restaurante Mariano, quem tá falando é o churrasqueiro Walter. Fala, Walter, do Vasco da Gama e do Mariano, aquele abraço. Tem ouvinte que vai falar no ar comigo agora. Alô.
2: Bom dia, Ailton Lima.
0: Bom dia.
2: Aqui é o Manel aqui da cidade de Juruti.
0: Fala, Manel.
2: Tava nesse meio desses tempos, parceiro.
0: Beleza.
2: Eu gostaria de ouvir ao mesmo tempo oferecer uma música aí do Batidão. Qual que é uma delas aí? Pra tomando a Isa, pra Ana Vitória e pra Luciane e pra todos que gostaram da música.
0: Tá, beleza.
2: Estamos ligados no seu programa, cara.
0: Tá bacana, beleza aqui. Tem mais um áudio aqui, vamos aproveitar aqui logo outro áudio aqui, beleza? Bom dia.
3: Bom dia, aqui é a Elisa Cardoso, da Luanda.
0: Oi, Elisa.
3: Gostaria de participar do Pix premiado. Bora, é nóis.
0: Vamos nessa, aquele abraço, bom dia. Deixa eu ver quem mais tá aqui com a gente, aqui mandando recado pra nós através do nosso zap zap. Ailton, que tal você tocar uma do Raul Seixas aí lá do fundo do baú pra gente? Daqui a pouco eu toco pra você, tá bom? Segura a onda aí, tá bom? Eu quero participar do Pix, a Luzia de Alenquer participando com a gente aqui do nosso sabadão. O cara pediu um batidão. É a Manu. Errar é humano. Bom dia.

0: Opa, que bom! Música da Marília Mendonça aqui na rádio, essa FM tocou também aqui. Vamos no batidão com Errar é Humano, duas nessa sequência musical. Tá chegando o Armando Carvalho, já vem o Armando aí? Ah, então aciona o Armando pra gente aqui. Enquanto isso, você vai mandando um recado pra nós aqui na rádio, essa aí que daqui a pouco já tem sorteio, tá bom, gente? Tá chegando a hora do sorteio do nosso sabadão da rádio Açaí FM. Se você manda aqui pro 992332001, que a gente vai mandar já aqui o seu alô e também daqui a pouco também falar para você quem são os ganhadores, né? Aqui das mensagens de texto, mensagens de voz também, dentro do sabadão da rádio Açaí FM. Porque chegou a hora da notícia, chegou, vem aí a notícia pra gente. O Armando já tá na área aí, Armando? Beleza? Estamos te aguardando só o nosso contato aqui para você completar aqui a sua matéria de hoje, aqui no sabadão. Tudo beleza, Armando? Vamos lá.
1: Olá, muito bom dia, Ailton Lima. Muito bom dia, cara bacana. Bom dia, amigos ouvintes da Rede Açaí de Rádio. Transmitindo para toda a região, inclusive chegando bem na Calha Norte, em Santarém, Juruti, Parintins, Nhamundá, Faro, Terra Santa, Oriximiná, que está vivendo um momento de muita alegria, muita festa, muita movimentação, presença dos deputados Ferrari, né, Júnior Ferrari e Ângelo Ferrari estão em Oriximiná para a realização da Feira Agropecuária do Baixo Amazonas, uma das maiores de toda a região, com exposição de animais de linhagem pura, né? E ali outros eventos grandiosos, eventos musicais, shows, realmente uma presença massiva do público e dos expositores estão em Oriximiná para mais uma grande exposição Feira Agropecuária. Falei em exposição Feira Agropecuária, nós também teremos aqui em Santarém a Feira Agropecuária do Baixo Amazonas. Este ano, depois de 5 anos, está de volta a Feira Agropecuária. Promoção do Sindicato Rural no Parque Alacide Nunes, depois de 5 anos, né, que não temos a feira, ela está de volta hoje, inclusive fortalecendo a agricultura familiar. Vai ser também nos primeiros dias de agosto, na primeira semana de agosto, desfile de animais, animais de alta linhagem, grande exposição, leilão no Taterçal e exposição de plantas, de aves, de pequenos animais e shows sensacionais também na Feira Agropecuária do Baixo Amazonas aqui na cidade de Santarém. Olha, gente, a Polícia Militar de Juruti estará recebendo reforço para aumentar a segurança dos visitantes e da população em geral durante o Festribal, que começa no dia 29 e vai até o dia 1º de agosto, né? Este ano o Festribal vai terminar no dia 1º de agosto, começa agora 29 de julho e vai até o dia 1º de agosto. Esse ano o Festribal ainda não será no Tribódromo, o Tribódromo está em obras, agora que terminou a parte de baixo da construção, a parte de reforço, de estacas, né, a parte exatamente de reforço para sustentar arquibancadas que vão suportar até 15 mil pessoas brincando, pulando, dançando no novo Festribódromo, no novo Tribódromo, só no ano que vem. Este ano o Festribal ainda será nas aldeias Muirapinima e Munduruku, mas a Polícia Militar já está preparada para na próxima semana mandar reforço do policiamento aí para a cidade de Juruti. E a prefeita Lucídia Batista segue acompanhando as obras de ampliação e revitalização da orla da cidade. Nesta semana os serviços entraram em uma nova fase aí, chamada de nova fase técnica, com a execução da compactação do solo, etapa fundamental para garantir a estabilidade e a segurança da nova infraestrutura da orla da cidade de Juruti. Futuramente, né, será o cartão postal da cidade de Juruti aí, essa nova orla. Por isso que a gente manda um bom dia aí para a prefeita Lucídia e sua equipe de trabalho. Vamos ficando por aqui neste sabadão bonito, ensolarado, para voltar no próximo sábado aqui pela Rede Açaí de Rádio, trazendo notícias direto da Pérola do Tapajós. 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Um abraço aí ao meu amigo Velton Cacheado e sua família, o pessoal também de Santarém, da Garapé Ipiranga, família do Velton, da Lila Cacheado, delegado, toda essa turma boa aí da família Cacheado, abraçando os nossos amigos aí de Juruti. Meu amigo Ailton Lima, até o próximo sábado, se Deus quiser. Valeu!
0: Valeu, Armando, abraço. Olha quem é teu fã, Armando, é o Zé do Vasco. Tá, eu ouvi a rádio lá, chegou a hora do Armando, Ailton. Tá bom, vou te transmitir aí o abraço do Zé do Vasco pra você, que é o cara que, gente boa. Sempre a gente vai tomar um cafezinho com ele lá no, na peixaria, né? Zé do Vasco, um abraço!
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1: Vamos embora, gente, nosso sabadão no seu rádio, são 11 horas da manhã, mais 21 minutos. Vamos nessa, daqui a pouco já tem sorteio. Primeiro Pix de hoje, já, depois do Ivaldo Fonseca, né, Ivaldo? Prepara aí. Vai mandando um recado aqui pra nós e já também a gente vai fazer o sorteio. São três sorteios, né? Então, um de ouvintes que mandam mensagem aqui através de áudio e também tem a mensagem de texto pra gente. Tá bom? Ok? Vamos lá. Acionando aqui. Ivaldo Fonseca vem aí. Falar de esporte agora no seu rádio, tá bom? Vamos falar de esporte. Saber como é que tá aí, tá voltando o Campeonato Brasileiro, né, Ivaldo? Vê quem mais. Já ele tá aí com a gente? Um abraço! Seja bem-vindo mais uma vez, Ivaldo Fonseca. Bom dia.
2: Um abraço para você, Ailton Lima. Um grande abraço, amigos da Rede Açaí de Rádio. Estamos chegando com o nosso panorama esportivo deste sábado, 18 de julho. 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Começando com os resultados dos jogos de ontem, nós tivemos Campeonato Brasileiro. O Bahia ganhou de 2-0 da Chapecoense, esse jogo atrasado da 16ª rodada, marcando para o Bahia Rodrigo Nestor de pênalti e Romão Gomes. 2-0 Chapecoense. Tivemos também ontem, pela 19ª rodada do Brasileiro, Mirassol 2, Grêmio 1. Os gols do Mirassol marcados por Bruno Santos e Edson Carioca, com Carlos Vinícius descontando para o time do Grêmio. O Fluminense ficou no empate no Maracanã em 1-1 com o Bragantino. O Bragantino fez 1-0 com o jogador Eduardo Sacha. Nós tivemos 3 expulsões nesse jogo, 2 jogadores da equipe do Bragantino, o Agostinho Santana e o Fabinho, e um jogador do Fluminense, o John Kennedy. O Fluminense só chegou ao empate já nos acréscimos. Ele deu 14 minutos de acréscimo, o juiz da partida, e o Fluminense conseguiu empatar com Ignacio, o zagueiro. Um Fluminense, um também para a equipe do Bragantino. Campeonato Brasileiro da Série B, tivemos ontem Juventude 2, Cuiabá 0, América Mineiro 1, Ceará 1, São Bernardo 1, Avaí 1, Fortaleza 1, Novo Horizontino 0 e Londrina 0, Botafogo de Ribeirão Preto 0. Campeonato Brasileiro Feminino, tivemos ontem Vitória 2, Botafogo do Rio 0. Jogos que vão acontecer neste sábado. Nós teremos Copa do Mundo, decisão do terceiro lugar. França e Inglaterra vão se enfrentar às 18 horas. Pelo Campeonato Brasileiro Série B, hoje tem Sport e Operário do Paraná, 16 horas. No mesmo horário, Criciúma e Vila Nova, Ponte Preta e Goiás. E às 18 horas, Atlético de Goiás e Atletique. Campeonato Brasileiro da Série D, neste sábado tem Cianorte e Asa de Arapiraca, às 16 horas. No mesmo horário, São José e 13, Nacional de Manaus e Iguatu. Às 17 horas tem Uberlândia e Portuguesa, 18h30 tem Goiatuba e Ferroviário do Ceará, e às 19 horas tem Luverdense e ABC. São jogos, portanto, do Campeonato Brasileiro Série D. Nós teremos amanhã a decisão da Copa do Mundo, às 16 horas, Espanha e Argentina vão fazer a final. A Espanha tem um título, vai em busca do bi, a Argentina tem 3 títulos, vai em busca do tetracampeonato. Campeonato Brasileiro Série D, amanhã teremos São Luís e CSA, às 11 da manhã, e às 19 horas tem América do Rio Grande do Norte e Gama. São os jogos, portanto, do Campeonato Brasileiro da Série D. Vamos falar também sobre o Campeonato Brasileiro da Série C, onde está a equipe do Paysandu, né? O time do Paysandu é o representante paraense no Campeonato Brasileiro da Série C. Vamos conferir aqui a classificação, como é que está a situação do Papão da Curuzu. O próximo jogo do Paysandu será no domingo. O time do Paysandu vai jogar pela 15ª rodada na outra semana, no domingo, dia 26. O Paysandu joga contra o Amazonas no estádio Carlos Zamit. Então, dia 26 de julho será o próximo encontro da equipe do Paysandu pelo Brasileiro da Série C, enfrentando a equipe do Amazonas. O Paysandu está na 4ª colocação com 23 pontos ganhos. A arbitragem dos jogos da Copa do Mundo, na decisão do terceiro lugar, nós teremos um venezuelano, Jesus Valenzuela, lá da Venezuela, vai apitar a decisão entre a equipe da França, né, a França e o time da Inglaterra. E a decisão do título, Slavko Vysink, lá da Eslovênia. Ele vai ter a oportunidade aí, inclusive quando ele soube que ia apitar a final, ficou emocionado, abraçou os seus companheiros de país que estavam ao seu lado, seus auxiliares. Slavko Vysink, portanto, é quem vai dirigir Espanha e Argentina na final da Copa 2026, neste domingo, às 16 horas. Olha, o Flamengo fechou a sua intertemporada vencendo ontem o Olímpia do Paraguai em jogo amistoso pelo placar de 4-2. O time rubro-negro chegou a estar perdendo de 1-0, mas conseguiu empatar com o Lohan, depois virou o jogo num golaço do Bruno Henrique, fazendo 2-1. Aí aumentou para 3-1 com Luiz Araújo, né? O time do Olímpia chegou a descontar, né? Fazendo 3-2, mas o time rubro-negro definiu o marcador em 4-2 no amistoso realizado ontem, um amistoso que serviu aí para o técnico Leonardo Jardim dar uma observada na equipe rubro-negra. Lembrando que o Pedro fez um dos gols também do Flamengo nessa vitória por 4-2 sobre o Olímpia do Paraguai. Agora o Flamengo volta as atenções para a volta no Brasileiro, que será na próxima semana. Na quarta-feira da próxima semana, o Flamengo joga contra a Chapecoense às 21 horas, lá em Santa Catarina. A classificação do Campeonato Brasileiro continuou: Palmeiras liderando 41 pontos, Flamengo 34 com um jogo a menos, Fluminense 32, Bragantino 30, Atlético do Paraná 30 também, são os 5 primeiros colocados. Na zona do rebaixamento continua o Vasco, né? O Vasco que voltou a disputar o Campeonato Brasileiro na quinta-feira e perdeu para o Vitória por 1-0 na estreia do técnico Emanuel. E agora o Vasco abre a zona do rebaixamento com 20 pontos. Ao lado do Vasco, o Mirassol com 19. O Mirassol ontem conseguiu uma vitória sobre o Grêmio, está tentando reagir na zona do rebaixamento. Passou do clube do Remo ontem na pontuação. O Remo ainda falta jogar contra o Corinthians na próxima semana, dia 23, quinta-feira. Fora de casa, o Remo joga contra o Corinthians. O Remo está com 18. E o último colocado é a Chapecoense, que tem apenas 9 pontos, é o lanterna do Campeonato Brasileiro. Lembrando que a rodada de número 19 começou na quinta-feira agora com o Botafogo ganhando de 2-1 do Santos. O Vitória ganhou de 1-0 do Vasco, o Fluminense empatou com o Bragantino ontem 1-1 e ontem o Mirassol ganhou de 2-1 do Grêmio. Na terça-feira que vem, na Arena MRV lá em Belo Horizonte, tem Atlético Mineiro e Bahia. No Couto Pereira, quarta-feira que vem, dia 22, 19h30, Coritiba e Palmeiras. A volta aí do Palmeiras no Brasileiro, Palmeiras que é o líder. O São Paulo joga contra o Atlético do Paraná, também na quarta-feira que vem, dia 22. Esse jogo vai ser às 21h30. O Internacional enfrenta o Cruzeiro, quarta-feira, dia 22 de julho, 21h30. Chapecoense recebe o Flamengo, na quarta-feira, 21h30, na Arena Condá. E na quinta-feira, 19h30, fechando a 19ª rodada do Brasileiro, o Corinthians vai receber o Clube do Remo de Belém na Neoquímica Arena. Foi a minha participação com o Panorama Esportivo por conta de Banco BMG e Igor Soluções Financeira em Juruti. Um grande abraço, Ailton.
1: Um abraço também, meu amigo Ivaldo. Daí as notícias do esporte. Panorama completo sobre os jogos do final de semana, encerrando a Copa do Mundo, a volta do Campeonato Brasileiro. Tudo foi detalhado pelo meu amigo Ivaldo Fonseca. Agora são 11h31. Alô, alô. da luta, galera, aqui. Então vamos lá fazer o seguinte, fazer logo o sorteio de quem mandou aqui a mensagem de voz, tá bom? Foram várias mensagens de voz, o pessoal participaram do programa comigo, mandando sua mensagem, gravando aí, colocando a voz no rádio. Vamos lá para parar aqui a mensagem, todas as mensagens de voz para cá, para mim, beleza? Parada essa aqui. Essa mensagem chegou para mim 9 da manhã, mais 27 minutos. Essa ouvinte está levando aqui R$25 da gente. Vamos lá, quem é?
3: Alô, bom dia. Olá, bom dia. Sou a dona Maria Elisiette, aqui do Calçu B, Monte Alegre. Gostaria de participar dessa promoção. Toca uma música muito boa para mim, que foi desde as 5 no rádio aí. Tá bom? Beleza. Bom dia.
1: Maria Elisiette, né? Maria Elisiette, você está ganhando R$25 do nosso sabadão. Daqui a pouco já vou fazer o sorteio dos dois ouvintes, mensagem de texto no seu rádio.
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1: Agora tem o som da Joelma e João Gomes. Passe de mágica. Tocando aqui da rádio Açaí FM. Lá pros amigos da Ferraz de Soares. Um abraço.

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0: esse manso.
1: Vamos nós.
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1: Vamos nessa, gente. É nosso sabadão com as últimas de hoje do Sabadão. Mais uma edição caindo pro ar, né? Maravilha, então. Aqui você vai mandando o seu recado. E agora estamos aqui para fazer os últimos alô. A turma que mandou o recado para nós aqui no rádio. Porque já saiu um sorteio. Primeiro, já daqui a pouco tem dois sorteios, né? Falta dois ainda. A nossa ouvinte, Luziette, isso? Maria Elisete. Elisete já está recebendo aí seus 25. Já está lá na conta dela, né? É na hora, né, Igor? Beleza aqui, olha. Chegou uma mensagem de voz, eu colocando lá, ela participou aqui, então vamos lá. Bom dia.
3: Bom dia, cara bacana. Aqui quem fala é o Anderson, filho do cabeludo.
1: Aí.
3: Nós moramos aqui no Jardim da Praia e Alenquer. Manda um alô aqui pro meu pai cabeludo e pra minha irmã Alice.
1: Tá, verdade. Cabeludo! É o cabeludo, tá ouvindo aqui a gente. Vamos lá aqui. Bom dia, eu quero participar do Pink Premiado, que eu tô colocando aqui, o telefone esse aqui, beleza. Aqui é o Gemac, quero participar do Pix, tá? Já coloquei aqui para participar, vamos lá. Para outra, outro que me mandou aqui, mensagem, bom dia, cara bacana, bom dia, bom dia. Eu quero participar também do sorteio aí, eu. Ivanilson Medeiros Gomes, aquele abraço, bom dia. Deixa eu ver quem mais aqui. Ah, eu sou daqui do interior, aqui do Miri, Juruti. Quero participar do Pix, minha, tá participando aqui, querida, beleza, aqui. É o Josiel, fala aí, Josiel. Mandar um alô aqui pro Lucivaldo, Josimar, Eloane, Eliane, no Café Torrado. É o Josiel, fala Josiel, Café Torrado aí. Vila Sabá, bom dia, pessoal da Vila Sabá e no Café Torrado. Pessoal ligado com a gente aqui, mandou. Bom dia, Hilton Lima. Um alô pra Dona Socorro e seu Jair, no sítio Paraíso das Águas Frias. Quero participar do sorteio do Pix aí, beleza? Bom dia aqui, beleza. Aqui vamos lá pra outro, bom dia. Quero mandar um alô para aqui pro bairro da Independência. Carol Xavier, bom dia. Tá legal que os últimos alô do nosso sabadão no seu rádio. Se bem que mais tá te mandando aqui recado. Olha o Sarapó, rapaz. Fala aí, Sarapó, que você canta a boa de hoje.
4: Bom dia!
1: Olha aí o Sarapó, rapaz.
4: Aí o Tulino, cara bacana. Bom dia, mano. Um aí. Abraço.
1: Um abraço, Sarapó.
4: Agora na cidade.
1: Olha aí.
4: Um abraço Adai. Aí, mano.
1: Valeu.
4: Ailton Lima, o cara bacana.
1: Valeu, Sarapó.
4: Bom dia, mano.
1: A Dai tá participando também aqui.
4: E aí, mano. Vai beleza. Com Deus.
1: Vamos lá.
4: Vai com Deus.
1: Mais um alô aqui do nosso sabadão na festa.
4: Vai com Deus. E boa sorte.
1: É o Sarapó, cara. Sarapó mandando aqui pra nós aqui de Sarapó. Beleza, aquele abraço. Vamos lá. Que sorteio agora aqui. Ah, mais um sorteio aqui. Mais um sorteio aqui pra gente aqui. Vamos nessa. É o número 92. Ah, paz. Ei.
3: Quem é esse maluco que tá falando?
1: Calma
3: aí.
1: Deixa eu ver quem mais aqui. O nome daqui é Carla Lopes. Ela é daqui do bairro Santa Luzia, isso? Opa! 992-44-3039 Casa Lopes tá levando mais um Pix aqui de Oriximiná. Um Pix para Oriximiná, para Casa Lopes. Vamos lá para o segundo Pix aqui. Segundo Pix. Puxa aqui o número. Número 137. Parou aqui no 37. Isso, 37. Olha o Samuel Melo, rapaz. Samuel Melo tá levando aqui. É do Curumu. Samuel Melo, 991-980545. Tá levando, Samuel. Alô, Samuca, aí do Curumu. Tá levando R$25 também aqui, o segundo sorteio do Pix, aqui das mensagens de texto que chegaram pra nós. Dito isto, gente, 11h44. Toca as últimas, um abraço, bom final de semana. A gente se encontra no próximo sábado aqui na Rádio Açaí FM. No próximo sábado, a partir das 8 horas da manhã. Bom dia! Jorge Matheus, contrato vitalício.

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2: 11:57.

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1: Olá, querido ouvinte, você que está aí ligadinho na Rádio Açaí 96,3, a nossa rádio especial, essa rádio que tem sido bênção em nossas vidas. Estamos começando o programa Jesus Transforma. Hoje aqui o pastor Márcio Feijão na apresentação para fazer esta programação. E Orixibiná são exatamente 12 horas e 6 minutos e nós vamos então com você aí até às 13 horas com louvores, informações, oração, ministração da palavra de Deus. Nós queremos já então louvar a Deus pela sua audiência, pela sua companhia conosco, você que todos os sábados tem nos dado alegria, graça, né, de termos na sua companhia, você que abre então a sua casa, né, para receber o programa Jesus Transforma. Este programa, que é mais do que uma programação de rádio, nosso desejo aqui é que a gente faça desse momento um tempo de culto, de louvor, de adoração ao nosso Deus. E nós queremos começar então lendo a palavra do Senhor no Salmo de número 40, os versos 1, 2, 3, a parte A, que nos diz assim: esperei com paciência no Senhor, e ele se inclinou para mim e ouviu o meu clamor. Tirou-me de um lago horrível, de um charco de iodo. Pôs os meus pés sobre uma rocha e firmou os meus passos. E pôs um novo cântico na minha boca, um hino ao nosso Deus. Muitos o verão e temerão e confiarão no Senhor. Amado irmão, amado ouvinte, que alegria, né? É termos a resposta do Senhor às nossas orações. Em situações difíceis, quando nos sentimos assim perdidos, sem direção, nós clamamos ao nosso Deus e Ele tem o prazer de ouvir as nossas orações e responder no tempo dEle, não no nosso, né? Do jeito dEle, não do nosso jeito. Nós aprendemos isso com o nosso Senhor Jesus. No Getsêmani, ao orar, Ele disse: Pai, que não seja feito a minha vontade, mas a tua vontade. Esse é o grande desafio de fé que nós temos, né? Quando nós oramos, clamamos ao Senhor, colocamos diante do Senhor as nossas queixas, as nossas preocupações, as nossas lamentações, os nossos pedidos, mas no final sabemos que é a vontade soberana de Deus que prevalece, tá bom? Então estamos iniciando esse programa e hoje nós vamos começar então, né, com louvor nesta abertura, Kleber Lucas cantando Vou Deixar na Cruz.

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1: Muito bem, querido ouvinte da Rádio Açaí, você está aí ligadinho no programa Jesus Transforma. Esse programa que tem o objetivo de levar a você o Evangelho de Cristo, a Palavra do Senhor, a Palavra de Deus que tem o poder de transformar vidas, né? O nosso Senhor Jesus é alguém que transforma, que nos liberta da nossa condenação do pecado. Nós queremos, então, nesse momento, mandar assim, um alô muito especial ao nosso querido missionário Jazo, com a sua família, lá na comunidade do Batata 2, ele que é o nosso missionário e líder no Batata 2, do Batata 1 e também no nosso PGM, que acontece na comunidade do Flechal. Portanto, então, ao nosso missionário Jazo, um grande abraço a todos os nossos irmãos, né, aí nas comunidades do Batata 1 e Batata 2, você que está aí sintonizado no programa Jesus Transforma. Também os nossos irmãos na comunidade do Camixá, com a nossa igreja, a nossa liderança, todos os nossos vizinhos, né, os nossos amigos ali na comunidade do Camixá, todos os comunitários. Um grande abraço para vocês, que Deus os abençoe, que a graça do Senhor seja sobre a tua vida, em o nome do Senhor Jesus. Também vai um alô especial para os nossos parentes indígenas, o Aiuai, Cachoiana, enfim, todos os nossos parentes indígenas que estão aí sintonizados na Rádio Açaí, ligadinho, ouvindo o programa Jesus Transforma, pastor Maicá aí na primeira aldeia, aldeia Tauanã, nosso querido pastor também Forachá, na aldeia Inajá, nosso missionário, né, o pastor Irlane, né, que está atuando com a sua esposa, com a irmã Mária, também entre os povos indígenas, o Aiuai. Um grande abraço a todos vocês, que Deus continue abençoando, que a graça do Senhor seja sobre a sua vida. Você que está viajando aí pelo Rio Trombetas, né? Pelas comunidades ribeirinhas, pelo nosso querido Rio Amazonas, aí na sua embarcação, sintonizou aí no programa, na Rádio Açaí 96, você está ouvindo o programa Jesus Transforma. A nossa gratidão, a nossa alegria para você. Olha só, querido ouvinte, nesse final de semana agora, nessa semana, na verdade, do dia 10 ao dia 16, aconteceu lá no nosso Instituto Bíblico, né, na comunidade do Carimum, aconteceu então o ADF, que é o Acampamento Defesa da Fé, nesse ano de 2026. Um acampamento para adolescentes de 12 a 17 anos, onde trabalhamos vários temas importantes, dinâmicas, momentos de comunhão, momentos de atividades esportivas, recreativas, muito tempo de louvor, de oração, de estudo da palavra de Deus. E aí, adolescentes das nossas igrejas e congregações de Oriximiná, comunidades ribeirinhas, também da cidade de Óbidos, também da cidade de Santarém, enfim, uma grande bênção. E nós estamos aqui, então, recebendo hoje também o Felipe, que é seminarista da Igreja de Trombetas, seminarista do curso de música do Seminário do Sul, do Rio de Janeiro, está de férias e também atuou como voluntário nesse acampamento. Felipe, fala para a gente, fala para os jovens que estão nos ouvindo, qual a importância de ter um acampamento, um retiro para jovens como esse que aconteceu agora, do dia 10 ao dia 16, ali no Instituto Batista Trombetas.
2: Muito bem, foi muito importante por conta do aprendizado, né? Essa juventude que está vindo aqui muito forte, essas crianças que estão querendo aprender mais de Deus, querendo se preparar para poder levar o evangelho para sua família, para seus parentes, seus amigos de escola. E esse tempo eles têm aprendido como Deus pode transformar vidas, como Deus pode usar a vida delas para levar o evangelho de Cristo a outras pessoas. Esse tempo eles aprimoraram cada vez mais o seu entendimento, tiraram suas dúvidas. E foi um momento muito de alegria, de comunhão. E foi um prazer poder servir essas crianças, poder estar junto, conhecer um pouco mais de cada uma que está lá, saber o seu contexto de vida. E recomendo você que é pai, você que é mãe, avó, que você tenha o seu filho em casa, que queira levar ele durante as férias para um lugar que possa aprender, fazer amigos e desenvolver cada vez mais essa questão de relacionamento, de comunhão com os amigos. Então, recomendo muito você que é pai e mãe, e que você que é jovem também, que deseja ir para o acampamento, que você possa estar orando, possa estar buscando conhecer mais com seus amigos sobre esse lugar. Aqui na Igreja Batista Central, na Igreja Batista Hebron, temos os irmãos que vão estar apoiando para direcionar e encaminhar esse acampamento. Boa tarde.
1: Muito bem, querido ouvinte. Então, um tempo aí muito importante de comunhão e investimento. Investimento na vida dos nossos jovens, dos nossos adolescentes. Vivemos em um tempo de muitos desafios, né, em termos de valores, de família. Por isso é importantíssimo, então, a gente poder investir na nossa juventude, levar o evangelho para que eles possam ter um direcionamento, né, na vida. 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Muito bem, vamos de louvores mais uma vez então, já ouvimos, né, o primeiro louvor, né, de Kleber Lucas, e agora ouviremos então mais um louvor muito especial, né, nesse momento que estaremos então seguindo nesta programação. Que você faça desse louvor um tempo de adoração, um tempo de culto ao Senhor, portanto aí na voz de Daniel Souza cantando Salvo pela Graça.

Muito bem, amado ouvinte, você está ouvindo aí o programa Jesus Transforma. Hoje o pastor Márcio Feijão aqui na apresentação. Esse programa que tem como realização a Igreja Batista de Porto Trombetas, né? Falando sobre o amor de Deus, sobre o poder de Deus que transforma vida, né? Sempre você tem aqui aos sábados uma equipe assim bem diversificada, mas de modo geral, pastor Kleber, né, com a irmã Regina, nossos missionários, tem estado assim à frente da programação. Mas hoje é um dia muito especial, né? Hoje é um dia em que o pastor Kleber e Regina estão comemorando 25 anos de casamento, bodas de prata. E hoje será, assim, um culto de celebração, um culto de renovação de votos conjugais que nós faremos ali na Igreja Batista Central, né? Então, hoje, assim, de maneira muito especial, nós queremos, então, oferecer o próximo louvor da programação exatamente para, né, o pastor Kleber, que é a nossa missionária Regina. Antes, porém, queremos ler a palavra do Senhor em Provérbios, capítulo 18, verso 22, que nos diz assim: quem encontra uma esposa, encontra algo excelente, recebeu uma bênção do Senhor. Olha só, ter algum tipo de envolvimento, algum tipo de companheirismo, até que não é muito difícil nos dias de hoje. Agora, encontrar uma esposa, um esposo, biblicamente, né, para viver dentro dos planos de Deus, é algo realmente desafiador, né? E esse texto nos ensina que quem encontra uma esposa, encontrou algo excelente, recebeu uma bênção do Senhor. E é isso que nós estaremos, então, celebrando hoje à noite, num culto muito especial, esse culto de renovação de votos conjugais. E nós queremos, então, oferecer o próximo louvor para o pastor Kleber, com a missionária Regina, né? E o próximo louvor, então, será um verso de amor, cantando aí na voz de Pamela.

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1: Muito bem, amado ouvinte, chegamos a um tempo então do nosso programa, o programa Jesus Transforma, um tempo muito importante, muito precioso, que é o tempo de meditação na Palavra de Deus. E nessa tarde especial eu quero refletir com você no livro de Romanos, o capítulo 12 e o verso 2. Romanos, capítulo 12, o versículo 2, que nos diz assim a palavra do Senhor: e não sejais conformados com este mundo, mas sede transformados pela renovação do vosso entendimento, para que experimenteis qual seja boa, agradável e perfeita vontade de Deus. Vou ler mais uma vez: e não sejais conformados com este mundo, mas sede transformados pela renovação do vosso entendimento, para que experimenteis qual seja boa, agradável e perfeita vontade de Deus. Que Deus, querido ouvinte, abençoe essa palavra no seu coração, que essa palavra encontre morada no teu coração, para que você possa meditar nela todos os dias da sua vida. Que a graça do Senhor seja sobre a tua vida. Muito bem, queridos, esse texto é um texto assim, muito usado em programações para jovens, né, de modo geral. E aí eu quero refletir isso aproveitando esse tempo que tivemos, né, do dia 10 ao dia 16, no nosso acampamento Defesa da Fé. Quando estamos investindo, né, como igreja, na vida dos nossos adolescentes, aqueles adolescentes, né, que têm tido uma compreensão e tem tomado uma decisão de seguir o Evangelho de Cristo, de serem discípulos do Senhor Jesus. Eles decidiram, então, ter uma vida pautada na palavra de Deus, tendo a Bíblia como guia para as suas vidas. E este texto é um texto assim, bastante desafiador para a nossa vida. O apóstolo Paulo, que está escrevendo à igreja que estava em Roma, né, está então aqui exortando a igreja que não tivesse uma vida conformada, né, uma vida conformada pelos padrões do mundo da sua época, mas que tivesse uma renovação na mente. E aqui eu quero pensar com você. Primeiro, o significado desta frase conformados, não vos conformeis. Quando a gente lê assim, na primeira vista, né, parece que o texto está nos dizendo viva indignado com este mundo. É verdade que nós temos muitos motivos para estarmos assim muito indignados, bastante indignados com o mundo que nós estamos vivendo. Mas não é este o sentido, não, da palavra. A palavra conformados aqui do verbo conformar, daquilo que dá forma, de formatação. Por exemplo, né, quando se está fazendo assim um bolo, qual é o formato do bolo? O formato do bolo depende da forma em que a massa foi colocada, né? Se for redonda, quadrada, enfim. O formato da forma determina, então, que forma, né, vai ter aquela massa. Conformar aquela massa, vai ser formatada. A ideia, então, é que o mundo não seja a forma que vai dar forma à nossa vida. Que a nossa vida não seja conformada, que ela não seja moldada pelos padrões do mundo. Qual era, então, o mundo que o apóstolo Paulo estava vivendo? Que contexto era aquele? Né? Se a gente voltar e pensar um pouquinho naquele período platônico, né? O berço ali do conhecimento, a filosofia platônica, aristotélica, socrática, as filosofias daquela época, também o período, né, de muitas conquistas, o período dos bárbaros, né, onde a conquista por meio de guerras e violências e tantas outras questões que envolviam. Havia muitos valores, né, culturais naquela época, muitas práticas em que as pessoas então tinham as suas vidas moldadas. Portanto, esse texto nos desafia a pensar quais são as filosofias, quais são as características do mundo de hoje que influenciam, por exemplo, a nossa vida. Quando a gente lê, por exemplo, um livro muito interessante de Rubem Amorosi, chamado Ichabod, né, da mente de Cristo para a sociedade moderna. A palavra Ichabod significa a glória de Deus acabou, a glória de Deus esvaziando, né, neste mundo. Ele diz que o mundo, naquele contexto, ele chama de mundo moderno. Nós já passamos, né, do período moderno, já passamos do período pós-moderno, estamos vivendo hoje no que é chamado de sociedade líquida. Ou seja, algo que não tem muita consistência, né? Que não dá para você segurar com muita firmeza, né? Quais características, então, do mundo moderno na perspectiva, então, desta obra? Ele traz três características, né? Que ele chama de tripé da pós-modernidade. A questão da pluralização, a secularização e a privatização. Ele diz que no mundo da privatização, o que caracteriza o mundo é o zoológico. Se você vai no zoológico, você tem vários animais ali, todos no mesmo ambiente zoológico, mas cada um dividido na sua própria jaula, né? Então, este mundo privado, onde as pessoas, né, elevam o tom da sua voz para dizer respeite a minha privacidade. No mundo privado é o direito individual, cada um que viver a sua vida, igual no zoológico, porém cada um na sua jaula, sem ninguém interferir na vida de ninguém. Este é o mundo privado. Assim, às vezes, esses valores, né, na nossa juventude, por exemplo, nossas crianças, os nossos adolescentes acham que eles têm toda esta, de fato, privacidade, de modo que, às vezes, nem o pai tem o direito de interferir na sua vida. Alguns chegam até a perguntar, mas você meio que força, exige, por exemplo, seu filho a ir para uma igreja? A resposta é sim. A gente força nossos filhos a fazerem muitas coisas que eles não gostam. Por exemplo, a gente força eles a acordar de manhã cedo para ir para a escola. Se deixar ele por conta própria, ele fica dormindo o dia todo. A gente força nossos filhos a comer, por exemplo, com uma comida saudável, saladas, né? Frutas, coisas que muitas vezes não gostam, né? A gente força eles, por exemplo, a ter uma rotina de disciplinas para que possam atender e conseguir boas notas, né? E se desenvolver bem nos estudos. Então a gente meio que também os leva, né, neste sentido, para uma educação também. Ainda que a conversão não seja uma obra de Deus, uma obra do homem, mas é responsabilidade dos pais apresentar esses valores. E os jovens querem, assim, viver a sua vida lá, né, o seu fone de ouvido, trancado no seu quarto, envolvidos, né, com o mundo da internet, no seu mundo, na sua privacidade. Esses são os valores da sociedade que nós temos hoje. E nós precisamos, assim, com muita sabedoria, respeitar essa individualidade dos nossos filhos, mas sem que eles entendam que a vida deles pertence exclusivamente a eles. Não, eles têm responsabilidades na família, na sociedade, no contexto social, na igreja. Eles têm responsabilidade e prestarão conta da sua própria vida diante do Senhor. Uma outra característica deste mundo que nós vivemos é a questão da secularização. Na secularização, a ideia é de que não existem verdades absolutas, que tudo é relativo. Ninguém tem algo que é verdade. Quando a gente apresenta, por exemplo, Jesus como o caminho, a verdade e a vida, alguém logo questiona. Que verdade? A tua verdade? A ideia de que no mundo não há verdade absoluta, de tudo é relativo, traz a ideia de que não temos, então, padrões firmes a seguir. Mas aqueles que decidem, então, seguir o evangelho do Senhor, aqueles que decidem viver como discípulos do Senhor, nós aprendemos que sim, existem verdades absolutas. Jesus é a verdade. A Bíblia é a verdade. O salmista ergue a sua voz para cantar em louvor a Deus, dizendo que a palavra do Senhor é fiel, que a palavra do Senhor é verdadeira. Sim, há verdades que são absolutas, aquelas verdades que não mudam. Passarão os céus e a terra, mas a palavra do Senhor permanece para sempre. Portanto, temos que ter muita sabedoria na educação dos nossos jovens, dos nossos filhos, para que entendam que neste mundo secularizado existem verdades absolutas. Existem parâmetros, fundamentos que eles precisam seguir a vida se querem ter uma vida que honrem e glorifiquem a Deus. Também uma das características desse mundo é a questão da pluralização. Aí a obra, né, que nós citamos aqui, da mente de Cristo para a sociedade moderna. O autor, então, argumenta que o que caracteriza este mundo plural é o supermercado, né? Antigamente, nós íamos no supermercado, né? Ou então na taberna, na loja, né? Para comprar um produto. E se a gente queria comprar, por exemplo, assim, creme dental, a gente não perguntava se tem creme dental, né? A gente perguntava se tem Colinos, né? Depois veio Sorriso. Então, você tinha, assim, uma, duas marcas, né? Se queria comprar, por exemplo, água sanitária, a gente não perguntava se tinha água sanitária, a gente perguntava se tem que boa, porque a gente entendia que a barca era o produto. O mundo aí de 20, 30 anos atrás não era um mundo de muitas escolhas, tão plural assim. Tinha assim uma ou outras escolhas, né? Mas hoje não, hoje você vai no supermercado, se você quer comprar creme dental, você vai na seção de creme dental. Se você quer comprar água sanitária, você vai na seção, né, de águas sanitárias. Sabão em pó, você vai na seção de sabão em pó e você tem assim muitas opções. Este é o mundo que nós vivemos hoje, um mundo que oferece muitas opções em termos, por exemplo, de proposta religiosa, né? Quando a gente pensa, por exemplo, no segmento evangélico, alguém que queria ser assim um crente, né? Um crente, ele tinha a opção de ser assim batista, assembleiano, né? Igreja da Paz, ali uma adventista, não tinha assim muitas opções. Mas hoje, em cada esquina, você tem uma placa de igreja, né? Você vai numa rua, inúmeras placas de comunidade de fé se identificando como igrejas. Neste mundo plural, há um banquete de ofertas para os nossos filhos, para os nossos jovens, de escolhas. E nem sempre eles estão preparados para fazer boas escolhas. Para que possam fazer boas escolhas, eles precisam ter, diz o texto aqui, uma mente renovada. A obra transformadora, a obra salvadora de Deus, ela é uma mudança na mente, na transformação. E aqui a ideia de mente mudada, mente transformada, metanoia, meta, mudança, transformação, noia de mente, mudança da mente. A obra salvadora de Deus é uma conversão, mas ela é também um convencimento. A palavra de Deus nos ensina que o Espírito Santo de Deus nos convence do pecado, da justiça e do juízo. Por isso o processo de discipulado, o processo de ensino, de catequese, é importantíssimo para que possamos ter, então, os nossos jovens terem as suas mentes moldadas, transformadas pelo Evangelho de Cristo, pelo poder da obra transformadora e santificadora do Espírito Santo de Deus. Com a mente renovada, os nossos jovens podem, então, experimentar a boa, agradável e perfeita vontade de Deus. Portanto, você pai que está vendo seu filho se perdendo no mundo das drogas, da prostituição, da bebedice, das festas, das orgias, e você às vezes quer que o seu filho seja livre desses problemas, das drogas, né? Que é um problema muito sério na sociedade de hoje. Mas você não quer que o seu filho seja evangelizado. Você não quer que ele seja transformado. Você não quer que ele seja um seguidor de Cristo. Saiba que ele nunca terá, então, uma vida verdadeiramente liberta, porque somente o Evangelho liberta e transforma. Foi Jesus que disse, né? Conhecereis a verdade e a verdade vos libertará. Jesus é a verdade. Somente Cristo pode libertar e transformar a vida de uma pessoa, de um pecador, transformar a sua condição de perdido pecador, de escravo do pecado, em um liberto, em um salvo, em Cristo Jesus. Nós, por conta própria, não temos esta capacidade. O programa Jesus Transforma traz esta mensagem para você, amado ouvinte. Só o Evangelho transforma a vida. Se você quer experimentar boa, agradável e perfeita vontade de Deus, somente por uma transformação. A isso chamamos de conversão, converter-se a Deus, voltar-se para Deus em arrependimento e fé, reconhecendo os pecados e reconhecendo que Cristo Jesus morreu no nosso lugar, uma morte substitutiva da cruz do Calvário, para pagar o preço dos nossos pecados e nos libertar. E nos trazer a salvação, graciosamente. Uma salvação que nós ouvimos aqui, a graça de Deus. A salvação que é uma obra do Senhor Jesus. E eu quero orar com você nesse momento. Pai amado, Pai querido, nós bendizemos, Pai, o teu nome. Te louvamos por este programa, por esta rádio, este instrumento, este veículo, ó Deus, de comunicação. que nos permite, Pai amado, levar o teu evangelho a várias partes do município de Oriximiná, do Brasil e do mundo, Pai amado. Que essa palavra ministrada, Pai amado, nessa tarde, alcance o coração de cada pessoa, de cada ouvinte,

0: sempre ouvindo o nosso programa, faz parte, inclusive, né, do nosso grupo do WhatsApp, programa Jesus Transforma, né? E nós queremos, então, mandar um alô especial para você e a todos os ouvintes do programa Jesus Transforma, nossos irmãos aí em Porto Trombetas, que estão aí também ouvindo a nossa programação, né? Também de maneira muito especial, né? A irmã Marisa, né, pede um alô especial e para todos do Cabixá, para o Joãozinho, né? O Joãozinho que está ouvindo o programa. Então, um grande abraço aí para o Joãozinho que está ouvindo o programa, né? E também manda um abraço aí para o Caganaga lá na comunidade do Aiminho, nosso querido Everaldo, né? E todos os moradores, aproveitamos aí para todos os moradores do Aiminho, né? Enfim, os nossos irmãos que servem ao Senhor a cada dia. Manda também um alô especial para Rosileia, para Mirta Mota, Kemily Vitória, né, que estão aí também ouvindo o programa Jesus Transforma. Já vamos oferecer então aí o louvor da sequência para você que está aí ligadinho no programa Jesus Transforma. E o louvor da sequência será o nosso Louvor Saudade, o nosso quadro Louvor Saudade hoje, assim, é um louvor assim muito especial, né? Na voz de Denise Cerqueira cantando Jerusalém e Eu.
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Muito bem, queridos irmãos, estamos aí chegando quase ao final, né, do programa Jesus Transforma, né? Esse programa assim muito especial. E a gente vai rapidamente então ao louvor das crianças para a gente, né, atender aí a todas as nossas crianças que ouvem a nossa programação, né? Um hino também muito especial é obedecer crianças diante do trono.

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Olá, querido ouvinte, você está ouvindo aí o programa Jesus Transforma, né? 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Muito bem, querido ouvinte, em Orixim Minas, são exatamente 12 horas e 59 minutos. Já estamos chegando aqui ao finalzinho da nossa programação. E nós queremos, então, assim, mais uma vez, agradecer você pela sua companhia conosco. E lembrando, então, que hoje é o nosso culto de renovação, né, de votos conjugais do pastor Kleber Regina, 25 anos de casamento, bodas de prata, e nós queremos então encerrar o programa deixando, né, esse último louvor, oferecendo ao casal, né, o hino O Tempo Não Pode Apagar Nosso Amor, na voz de Cassiane e Jarinho. Que Deus abençoe a sua vida neste final de semana, que a graça do Senhor seja sobre você, em o nome do Senhor Jesus.

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2: 1:02.
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1: 12h58.
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5: Muito bem, vamos nessa. Boa tarde para você sintonizado com a gente, curtindo a nossa programação Açaí na Veia, começando agora aqui pela sua Açaí FM. Um ótimo sábado para você, onde quer que você esteja, sintonizado aqui na melhor. Obrigado pela sua companhia. Eu sou Sidney Barroso. A partir de agora, vamos ficar juntos aqui no Açaí na Veia, nesse sabadão maravilhoso. Sol maravilhoso que tá fazendo aí fora. Um sábado especial e tenho certeza que você que tá do outro lado aí vai curtir muita música boa, vai participar com a gente também da nossa programação, através do nosso WhatsApp. Você que tá interagindo com a gente pelo nosso WhatsApp desde cedo, a gente agradece a sua participação. 992-33-2001 é o WhatsApp para você interagir, pedir música, para você pedir alô, para você mandar seu áudio, mandar o seu recado. Fica à vontade, o sábado é todo nosso, a nossa tarde de sábado tá aí com muita música boa, a sua participação, e vamos até a noite, até às 7, eu fico por aqui para fazer a festa para você. Participa com a gente, manda tua mensagem aí no nosso WhatsApp, e você que tá ouvindo a nossa programação pela internet, aquele abraço, meu amigo internauta. www.açaifm.com, baixa o aplicativo da Rádio Açaí para você ouvir diretamente aí na palma da tua mão, no teu celular. Turma em Oriximiná, aquele abraço. A turma também que tá ouvindo a nossa programação em Juruti, Santarém, Óbidos, Gurupá, Alenquer, no Marajó, em qualquer canto da cidade. Você que tá no interior, você que tá nas embarcações, no seu carro, dando carona para Rádio Açaí FM, aquele abraço, que o seu sábado seja muito especial. E você também que está conectado com a gente pela internet, participa aí, manda a tua mensagem. Açaí na Veia já tá no ar.
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5: Começando com Banda Líbanos, 3 e 4 na Rádio Açaí FM.
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Rolou também Diego e Léo Santana, Jerônimo com o shot dos milagres, Denis e Léo Foguete, Banda Líbanos, 3:17. Boa tarde pra você sintonizado com a gente, já já tem mais, não sai daí!

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1: Vamos nessa, tô de volta. Açaí na veia, 3h21 agora. Boa tarde pra você sintonizando com a gente, curtindo a nossa programação neste dia de sábado, nessa tarde maravilhosa. Grande abraço, obrigado pela companhia. 992-33-2001 é o nosso WhatsApp pra você interagir com a gente, participar e pedir o teu sucesso, pedir o teu alô, mandar a tua mensagem de áudio. Fica à vontade. Vai lá no nosso site pra você ouvir pela internet, www.açaínaveia.com. Esse aí é o nosso, o site é Açaí FM, tá? Açaí na Veia aqui é o programa para você participar. www.açaífm.com, Açaí na Veia, para você participar aqui do programa. Manda aí a tua mensagem pra gente via o nosso WhatsApp 992-33-2001. Emoção da Copa do Mundo continua hoje, sábado. Os olhos do mundo estão todos voltados para o confronto entre França e Inglaterra daqui a pouco, hein? A disputa do terceiro lugar da competição, as duas seleções entram em campo buscando encerrar a campanha com uma vitória e subir ao pódio do Mundial. A expectativa agora fica por conta amanhã da grande final, né? Hoje tem um jogo da França e Inglaterra e, no caso, amanhã é a grande final, amanhã domingo, lá no MetLife Stadium em Nova Jersey, nos Estados Unidos. Milhares de torcedores já se preparam para acompanhar de perto o duelo que vai definir o novo campeão mundial. Além da bola vai rolar amanhã, a FIFA promete uma cerimônia especial e pela primeira vez na história das Copas, a final contará com um show no intervalo, levando ainda mais espetáculos, um espetáculo para o maior evento de futebol. A contagem regressiva começou e a gente passou aí um mês de grandes jogos, gols, emoções, e agora chegou a hora da gente conhecer quem levantará a taça da Copa do Mundo de 2026 amanhã. E aí, o que você acha, hein? Vamos ter que torcer contra a Argentina, é isso mesmo.
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1: Japãozinho aqui na sua Açaí FM, 3h24.
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0: 3h36 aqui na sua Saia FM. Boa tarde para você. Obrigado pela sua companhia, onde quer que você esteja ouvindo a nossa programação. Participa com a gente, 992-33-2001. Aquele abraço, obrigado pela sua companhia. Um ótimo sabadão para você. Rolou lá no início, Gabi Amarantos, banda R15, Maninho Vanqueiro, Japãozinho. Você pede tua música, participa. Você que está ouvindo pelo nosso site www.saiafm.com. Aquele abraço, obrigado pela sua audiência. Já já tem mais aqui na nossa programação. Não sai daí.
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0: 3h41, na Açaí FM. Boa tarde pra você.
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0: 3h41, a rádio Pai Dégua de ouvir.
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0: O governo brasileiro informou que vai responder com reciprocidade e não com retaliações às novas tarifas impostas pelos Estados Unidos sobre produtos brasileiros. A estratégia é manter o diálogo diplomático e proteger os interesses da economia nacional, evitando o agravamento das tensões comerciais. Em Brasília, o Congresso Nacional encerra a semana com negociações sobre projetos econômicos e a definição da pauta que será retomada após o recesso parlamentar. Entre os temas em discussão estão medidas para estimular investimentos e ampliar a geração de empregos. Na economia, o mercado financeiro segue atento ao comportamento do dólar e da inflação. Especialistas avaliam que a estabilidade dos indicadores será fundamental para as próximas decisões sobre a taxa básica de juros.
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0: Tá rolando João Gomes aqui na sua Açaí FM. Boa tarde pra você.

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0: Eduardo Costa, chama chuva, Fondo, chama chuva, Caroline, Jorge Matheus, Ian Fica, 3h57 aqui na sua Segue FM. Grande abraço para você que está sintonizado com a gente no Açaí na Veia. Já já tem mais para você, não sai daí.
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3: 3h57.

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2: Vamos nessa, tô de volta, 4 e 2 aqui na sua Açaí FM. Boa tarde para você sintonizado com a gente no Açaí na Veia. O nosso site para você ouvir pela internet é o www.açaifm.com. E você pode baixar também o nosso aplicativo pela plataformas oficiais de aplicativos do teu celular para você ouvir a nossa programação aí na palma da tua mão, ouvir pela internet em qualquer lugar que você estiver. Participa com a gente, o nosso WhatsApp é o 992-33-2001. Eu sou o Sidney Barroso e fico com você aqui nessa tarde maravilhosa de sábado no Açaí na Veia. Participa com a gente. Grande abraço pro Marcelino, grande abraço pra Adriana, toda a turma curtindo a nossa programação. Você que tá aqui em Oriximiná, a turma do bairro São José, Santa Terezinha, Penta, Bela Vista, a turma também nas comunidades Serrinha, Samaúma, Jauari, Cachoeira Porteira, aquele abraço pra você.
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2: Vamos nesse clima bem paraense. Edilson Moreno, 4 e 2 na Açaí FM, a rádio Pai Dégua de ouvir.

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0: segue é o Zé Vaqueiro com o Natanzinho, Rei Vaqueiro, 4h15 aqui na sua Açaí FM. Açaí na veia até às 7 com muita música pra você, as melhores da sua tarde de sábado. Grande abraço, obrigado pela sua companhia. 992-33-2001, o nosso WhatsApp. Já já tem mais pra você, não sai daí.
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1: Vamos nessa, tô de volta, 4h20 aqui na sua Açaí FM. Muito boa tarde pra você, obrigado pela sua companhia. Onde você estiver ouvindo a nossa programação, essa é a Açaí FM, Açaí na veia comigo, Sidney Barroso. Aquele abraço pra você que tá em Santarém, a Pérola do Tapajós. Meu amigo Samuel Silas Tapajós, grande abraço, obrigado pela audiência. Você que tá em Óbidos, Gurupá, Alenquer, a turma toda no Marajó, Juruti, a turma toda curtindo a nossa programação aqui em Oriximiná. Onde que você estiver ouvindo a Rádio Açaí FM, aquele abraço, que seu sábado seja maravilhoso. O nosso WhatsApp para você participar é o 992-33-2001. Pode mandar tua mensagem de texto, pode mandar tua mensagem de áudio, pode pedir música. Fica à vontade aí para você curtir a sua tarde de sábado e começo de noite na melhor companhia.
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1: Cê pede, a gente toca. Ele, o cara, Pablo Imprevistos, 4h22. Na melhor, você sabe qual é a melhor, não sabe?

0: Cão, só tenho. Essa música aí ficou muito bacana na voz da Débora Ramalho com o Falcão. Dupla combinou perfeitamente. Diego e Arnaldo, rolou Thierry, Calcinha Preta, Pablo, aquele abraço para você. Boa tarde, obrigado pela companhia. Onde você estiver ouvindo a nossa programação, aqui no Açaí na Veia. Obrigado pela audiência. Esta é a Açaí FM, sempre com muita música boa para você, agitando o seu final de semana com as melhores. Participa com a gente. Pode também interagir com a gente aí pelo nosso WhatsApp 992-33-2001. Não sai daí que já já tem mais para você.
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Banda Calypso acelerou aqui na sua Segue FM. Boa tarde pra você, obrigado pela sua companhia. 4h48, rolou também Lanzinho Coreano, os Barões da Pisadinha. Aquele abraço, ótimo sábado pra você, sintonizado aqui na mais ouvida, na Saí FM. 992-33-2001 é o nosso WhatsApp pra você participar. Aquele abraço pra você que tá interagindo com a gente pelas redes sociais e também pelo nosso site www.saifm.com. Vamos nessa! Mara Pavanelli com Manu Batidão.

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3: 4:54.
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2: 4h58 aqui na Açaí FM. Boa tarde pra você sintonizado com a gente. Obrigado pela companhia. Mandando mensagens aqui pro nosso WhatsApp 992-33-2001. Aquele abraço pra você, cada um, hein? Mensagens aqui não faltam aqui na nossa programação pra gente passar pra você. Manda aquele alô especial. Minha amiga Maria do Carmo tá sintonizada aqui, tá mandando mensagens aqui pro seu filho que tá fazendo aniversário hoje. O Antônio lá na comunidade Uxituba, a turma em Monte Carmelo, a turma em Galileia, você que tá ouvindo a nossa programação nas comunidades, a turma lá em Samaúma, Jauari, Cachoeira Porteira, você que tá aqui em Oriximiná, Santarém, Óbidos, Gurupá, Alenquer, Juruti, a gente agradece demais a audiência. E você também que tá ouvindo pela internet no nosso site www.açaifm.com ou então pelo aplicativo da Rádio Açaí FM. Você que ainda não tem o aplicativo da Rádio Açaí, baixa logo aí no teu celular para você ouvir a nossa programação pela internet e manda tua mensagem pro nosso WhatsApp 992-33-2001. Você que é de outra cidade, de outro estado, de outro país, tá ouvindo a nossa programação pela internet, acrescenta aí na frente do nosso número, do nosso WhatsApp, o DDD93, tá? Acrescenta aí o DDD93 e aí você completa com o nosso número, que é o nosso WhatsApp, que é o 992-33-2001. E aí, como é que tá o teu sabadão? Tudo tranquilo? Tá tranquilo aí, curtindo com toda a turma, aproveitando aí essa tarde maravilhosa de sábado para ouvir a nossa programação, tomando aquela cervejinha gelada, aproveitando essa tarde maravilhosa, tá de folga, e aí tá curtindo com os amigos, com a família, com toda a turma. É muito bom ter você do outro lado, fazendo a festa junto com a gente aqui no Açaí na Veia.
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2: Sempre as melhores músicas para você aqui na sua programação. Lauana Prado com Simone Mendes. 5 em ponto.

0: Simone Vedi, senhoras e senhores! Coisa
1: linda! Eu vim falar de amor, hein, Paquinho?
2: Açaí FM 5 e 4, boa tarde pra você sintonizado com a gente.

0: Essa aí é a Lady Gaga, Shape of Woman. Rolou também Caju pra baixo, Vídeo Brasil, Natan, Lauana Prado, 5h15, na sua 100 FM, já já tem mais pra você, não sai daí.
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2: É a sua tarde mais gostosa, 5h19. Boa tarde pra você, um ótimo sábado. Boa tarde você que tá sintonizado com a gente, curtindo aí pela internet. Você que tá ouvindo a nossa programação em qualquer lugar, em qualquer bairro, em qualquer comunidade. Você, meu amigo Ribeirinho, você que tá nas embarcações. Você que tá ouvindo a nossa programação aí no seu carro. Meu amigo João, meu amigo Paulo Sombra, grande abraço pra toda a turma motorizada da cidade, sintonizados aqui na nossa programação, meus amigos motoristas de aplicativos que estão ouvindo a nossa programação aí no som do carro, aquele abraço, obrigado pela audiência. A turma lá em Santarém, meu amigo Sandrinho, Madalena, a Rejane e Matheus estão em Roraima, ouvindo pela internet, ouvindo pelo nosso site www.açaifm.com. E você aí que ainda não tem o aplicativo da Rádio Açaí, baixa diretamente nas plataformas oficiais de aplicativos do seu celular para você ouvir a nossa programação pela rede mundial de computadores, pela internet. A turma lá em Alenquer, grande abraço pro meu amigo Aloysio, meu amigo Santos, toda a turma em Alenquer, nas comunidades aí de Alenquer, sintonizados aqui com a gente, Juruti, Óbidos, Oriximiná, aquele abraço pra você. O nosso WhatsApp é o 992-33-2001 pra você também participar, interagir com a gente, manda mensagem de áudio, manda mensagem de texto, pode pedir música, pode pedir alô, fica à vontade.
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2: 5h20, porque você sabe, né? Sábado é aquela vontade de tomar uma. Então, aumenta o som aí, Bruno e Marrone, Bote Azul, 5h21 agora.
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0: Ferrugem interessante aqui na sua Açaí FM, 5h38, já já tem mais para você, não sai daí. Boa tarde para você, Açaí na Veia, sempre com as melhores músicas aqui, na melhor.
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2: Vamos nessa, 5h42, tudo tranquilo no teu sabadão? Como é que você tá aí? Me conta. Manda tua mensagem pro 992-33-2001. Tá aprontando o quê, hein, nesse sábado, nessa tarde maravilhosa de sábado? Tá tomando aquela cervejinha gelada com os amigos, tá curtindo, ou então tá descansando, tá aí na tua casa já preparando aquele cafezinho de final de tarde. Enfim, o que você tá fazendo aí? Me conta. 992-33-2001, aquele abraço pra você em qualquer canto da cidade sintonizado com a gente, a turma ouvindo pela internet, no nosso site www.acfm.com. Você que tá em Oriximiná, a turma em Juruti, Santarém, Óbidos, Gurupá, Alenquer, você que tá no seu carro, dando carona pra rádio Açaí FM, aquele abraço pra você. A influenciadora Virgínia, tem fofoca aqui no programa, hein? A Virgínia Fonseca voltou a chamar atenção nas redes sociais ao compartilhar momentos da sua viagem pela Itália ao lado de amigas famosas. Muitas coisas aconteceram aí, você vai ficar sabendo daqui a pouco. Quem também segue em evidência é a apresentadora Sabrina Sato, que recebeu uma grande onda de apoio de seguidores após revelar preocupação com o estado de saúde do pai. Na música, o cantor Milton Nascimento continua internado para tratamento de uma pneumonia. A equipe do artista informou que ele está recebendo todos os cuidados médicos e segue sendo acompanhado pelos profissionais de saúde.
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2: 5h44 na Açaí FM. Boa tarde para você sintonizado com a gente. Eu sou Sidney Barroso e fico até às 7 com a melhor programação. Você sabe qual é a melhor, né?

0: E na sua CFM versão remix, Denis e Lão Foguete, então eu mando batidão com a Simone Mendes, 5h54. Muito boa tarde para você, um ótimo sábado, você ligado aqui com a gente, curtindo a CFM. Não sai daí não, já tem mais para você.
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4: 5h54.

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2: Vamos nessa, tô de volta, 5h57 aqui na Açaí FM, a rádio Pai Dégua de Ouvir. Obrigado pela companhia onde você estiver ouvindo a nossa programação nesse sabadão. Aquele abraço pra você, meu amigo e minha amiga, que tá com o rádio aí do outro lado, fazendo a festa junto com a gente nesta tarde maravilhosa, aqui no Açaí na Veia, comigo, Sidney Barroso. Participa com a gente, 992-33-2001, mandando um grande abraço, minha amiga Mirta, que tá ouvindo. A Rádio Açaí FM fez um delicioso bolo, ela mandou aqui a foto do bolo aqui,

0: no nosso WhatsApp um bolo bonito, hein? Bonitão. E deve estar uma delícia. Você que está aí já tomando o seu café do final de tarde, com aquele bolo delicioso, com aquele pão passado manteiga, enfim, que coisa boa, hein? Que o seu final de tarde, início de noite seja maravilhoso, aproveite bastante, divirta-se, mas com muita responsabilidade. Você que está tomando aquela cervejinha gelada, está com toda a turma, com os familiares, com os amigos, está curtindo esse final de semana, grande abraço, aproveite bastante. Aqui na Açaí FM você curte sempre os grandes sucessos da música, aqui rola de tudo, rola sertanejo, rola pagode, rola música paraense, rola os sucessos atuais, enfim, aqui é um mix musical para deixar a tua tarde, a tua manhã e noite muito mais alegre. A turma também lá na Balsa Santo Antônio, meus amigos trabalhadores, aquele abraço, obrigado pela companhia. E você que está ouvindo pelo nosso site www.açaifm.com, aquele abraço para você. Ó, não esquece de baixar um aplicativo para você ouvir no teu celular. Baixa aí nas plataformas oficiais de aplicativos do teu celular o aplicativo da rádio Açaí FM. Beleza? Vamos nessa? 992-33-2001 é o nosso WhatsApp.
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0: Vamos nesse clima bem paraense, Vanderlei Andrade. 5h58 na Açaí FM, a Rádio Pai Dego de ouvir. Boa tarde pra você.

0: Jonas Esticado e Henrique Freitas aqui na sua Açaí FM. Aquele abraço para você, obrigado pela sua companhia, onde você estiver ouvindo, onde você estiver ouvindo a nossa programação. Viviane Batidão, rolou Banda Calypso, Edilson Moreno, Vanderlei Andrade, uma sequência bem paraense, né? Aquele abraço, obrigado pela companhia. 992-33-2001 é o nosso WhatsApp. E o nosso site é o www.acfm.com. Você que está ouvindo pela internet, aquele abraço para você, meu amigo internauta. Já já tem mais sucessos, tem mais músicas para você curtir aqui na nossa programação. A gente agradece demais a sua audiência, onde quer que você esteja, sintonizado aqui na Rádio Mais Ouvida. Obrigado pela sua parceria, pela sua companhia. Aquela turma que está sempre com o rádio ligado nesse finalzinho de tarde, daqui a pouco chega a noite. A gente agradece a audiência de toda essa turma, você que está ouvindo pela internet, você que está ouvindo no seu carro, nas embarcações, na sua casa, a turma nas comunidades, você que está aí ouvindo a Rádio Açaí FM nas comunidades de Monte Carmelo, Galileia, a turma também lá em Santarém, Alter do Chão. Que coisa boa, hein? Pôr do Sol e Alter do Chão é uma maravilha. Lá em Santarém, principalmente, a Pérola do Tapajós, minha terra natal. Aquele abraço a toda a turma aí, meus conterrâneos, sintonizados aqui com a gente, curtindo a nossa programação. Tão meio disseminado o bairro São José, Santa Terezinha, Penta, Bela Vista, nas comunidades Jauari, Cachoeira Porteira, Serrinha, em qualquer lugar que você estiver, a gente agradece demais. Juruti participa bastante aqui com a gente, muitas pessoas participam aqui. A turma também lá em Alenquer, aquele abraço a todo mundo em Alenquer. Obrigado pela companhia. Já já tem mais sucessos aqui na nossa programação. Fica ligado, hein?
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3: 6h17 na Açaí FM, pra você que tá sintonizado aqui na melhor programação, a gente agradece demais a sua audiência. Fica com a gente, hein? Até às 7 eu fico por aqui fazendo uma festa pra você nessa tarde maravilhosa. Finalzinho de tarde já, fico até às 7, sempre com as melhores músicas. Aqui você ouve de tudo. Participa também com a gente, pede o teu sucesso musical. 992-33-2001. Grupo Menos é Mais, ficadinha.

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1: Açaí 6h24, pra você que pediu, Eduardo Costa, Imagina Eu. Boa tarde, Açaí na veia até às 7 comigo.

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2: Vamos nessa na Rádio Pai Dégua de Ouvir, 6h37. Bom, já é quase noite, né? Pra você que tá aí ouvindo a nossa programação do outro lado, já desejo uma boa noite, né? 6h37, antecipando a noite. Em alguns lugares já tá escuro. Você que tá ouvindo aí pela internet, você que tá ouvindo em outro estado, em outro país, em qualquer lugar que você estiver, desejo aí que a sua noite, o seu começo de noite seja maravilhoso, que o seu sábado seja espetacular. Participa com a gente, 992-33-2001. Te agradeço a audiência de todos vocês. Programa Açaí na Veia, sempre com as melhores músicas para você curtir. www.açaifm.com é o nosso site, onde você ouve a nossa programação pela internet.
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2: Dilcinho e Luísa Sonza, Sina de Ofélia.

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Nath Roots, aqui na sua Açaí FM, Sorri Sorri, uma versão remix, Paulo Ricardo Verso, Biquini Cavadão com Big Mountain, uma versão também de um reggae pop muito show de bola. Faltando 10 para as 7, chegamos ao fim de mais uma edição do Açaí na Veia, aqui pela Açaí FM. Muito obrigado pela sua companhia, pela audiência, pelo seu carinho. Desejo a você um excelente fim de semana. A gente se encontra na segunda-feira às 8 da manhã. Até lá, fica com Deus. Um grande abraço e continue ligado aqui na programação da Açaí FM. Um abração do teu amigo aqui, Sidney Barroso. Deixando as últimas de hoje para você curtir aqui. Valeu, fui! Música.

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1: 6h57.
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2: 6h59.
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1: Muito boa noite, lindos e lindas. E aí, já tá preparado pra fazer a festa sair agora? Ah, eu tô mais que preparada. Sou Josi Menegari com muito prazer e você tá aqui, ó, curtindo comigo mais uma edição da poderosa Açaí FM, a rádio que é pura energia. E hoje até às 10 da noite, ah, vai rolar muita coisa boa aqui na sua preferidona, viu? Olha, eu preparei um mix de música pop nacional e internacional, hits eletrônicos, pop sertanejo e aquele forrozinho arretado que é pra gente dançar junto, hein? Pode enviar o seu pedido musical também, o seu recado de carinho. Ai, que delícia! Olha, eu adoro quando recebo sua mensagem, sabia? Mande a sua mensagem, o seu pedido de música pra 93 992 33 20 01. Siga as nossas redes sociais também e fique por dentro de tudo. Você quer saber o que tá rolando aqui no estúdio? A hora de participar é agora, meu bem. Então, segue a gente, Rádio Açaí FM. É só você procurar lá no Instagram e Facebook que você nos encontra, tá? Além de muita música boa, aqui você vai encontrar notícias quentes do Brasil e do mundo, tá? A gente vai aproveitar e falar também já já sobre os últimos acontecimentos no esporte. Então, se você curte esportes, fica ligado, tá? E é claro que não pode faltar aquela fofoquita básica, não é mesmo? Afinal de contas, a gente não é de ferro e a gente quer saber, né? Daqui a pouquinho, tudo isso você vai ficar sabendo aqui, tá? Você não saia daí, tá? A festa sair só tá esquentando. Então vamos começar com música pra fazer você pular de alegria aqui.

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0: E essa foi mais uma música incrível pra animar nossa noite delícia. Minha delícia, tem mais, hein? Tem muita música boa vindo por aí. Aproveita e manda sua mensagem pra cá, tá? Manda um recado pra aquela pessoa que é especial pra você. Participe também nas redes sociais. Segue a gente aí, que a gente segue de volta, tá legal? A festa Açaí na Açaí FM continua com muita animação. Que vibração positiva é essa?

0: incrível, é sensacional. E aí, galera, como é que vocês estão aproveitando a noite, hein? O programa de hoje, meu amor, olha, não quero te dizer nada, mas tá sensacional, tá? Você fique ligado aqui nessa IFM, a rádio Pai Dégua de ouvir. Mas olha, você não sai daí não, tá? A Açaí FM tem muito mais pra você. Voltamos já já com mais novidades pra você, não desgruda. Tem música, tem diversão, esperando por você sempre, tá?
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1: E aí, meus amores, como é que tá o sabadão de vocês com a festa Açaí, hein? Tão curtindo? Sigam a gente no Instagram e Facebook, Rádio Açaí FM. Daqui a pouquinho também vou fazer uma postagem por lá pra você conhecer mais sobre a gente, tá? Continua mandando sua mensagem pra cá, interagindo nas redes sociais, que tá muito gostoso, tá? E nós temos uma noite cheia de diversão e música pela frente, tá? Mas a nossa festa não para por aqui, tá? Então solta o som que essa é pra você.

0: sequência tão você sabe por quê? Porque foi maravilhosa. Participe enviando sua mensagem e seu pedido de música também, tá? E agora nós vamos dar uma pausa na música pra conferir as últimas notícias do Brasil e do mundo. Fiquem ligados. Nossos jornalistas também apostos aí com as últimas atualizações e a gente vai conferir, né? Além da música, a gente vai trazer notícias também, as notícias mais quentes do Brasil e do mundo. Tudo que tá rolando, você vai ficar sabendo. Se prepara, tá? Boa noite, pessoal! E aí, o que vocês têm de novidade pra gente hoje, hein?
1: A pesquisa Futura Apex revela um cenário de empate técnico na disputa para a presidência, com Luiz Inácio Lula da Silva e o senador Flávio lado a lado em um eventual segundo turno. O levantamento indica que o petista alcance 46,3% das intenções de voto. Flávio, por sua vez, aparece com 46,1%, uma diferença mínima que configura um empate técnico dentro da margem de erro. Os números destacam a polarização e a proximidade entre os dois principais nomes na corrida presidencial, sinalizando uma disputa acirrada. Este panorama reforça a importância das próximas etapas da campanha para definir o favoritismo.
0: Muito bem, valeu pelas informações da nossa equipe. A qualquer momento eles voltam. Agora nós vamos animar ainda mais a nossa noite. Continuem ligados. Fiquem atentos.
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0: Tem muita música boa e surpresas pra vocês. Então aguardem, tá? Aumente o volume e curta essa super música com a gente.
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Sucesso FM sempre trazendo muita alegria pra vocês, meus amores. Essa seleção musical tá demais, não é mesmo? Nós vamos juntos até as 10 da noite com muita animação e a festa no seu rádio. Você continue sintonizado na Açaí FM, a rádio Pai Dégua de ouvir, porque já já a gente volta com muito mais música pra você e tem mais diversão também, tá? Vocês fiquem ligados porque a festa aqui não para.

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0: A programação de hoje, meu bem, tá imperdível até o último segundito. E também não vai faltar aquela fofoquinha que a gente adora. Você gosta? Ah, eu também adoro, né? De quem será que a gente vai falar, hein? Daqui a pouquinho você vai saber. Que delícia! Como é que tá o seu sabadão, bebê? Tá tudo bem? Continue nos seguindo no Instagram, no Facebook, Rádio Açaí FM. E a gente vai voltar com mais música. Agora é hora de soltar o som.

0: Muito bem, e essa foi pra levantar o astral, porque aqui, meu amor, até a tristeza pula de alegria. Chegou a hora agora. Meu amor, se você tava esperando, chegou. Chegou sim, chegou a hora das fofocas da Açaí que vocês tanto esperam. É, os bastidores estão fervendo com segredos e revelações. Ai, ai, ai, ai, ai, hein? Fique ligado, porque a festa Açaí continua.
1: E falando em famosos, o casal Jade Picon e André Lamoglia estão dando o que falar. A influenciadora, que tem 24 anos, e o namorado, o ator André Lamoglia, de 28 anos, foram flagrados, não foi em festa, não. Foi na academia, encarando um treino a dois e mostrando que a malhação está em dia e o shape tá on. A gente já fica aqui imaginando o bíceps e o tanquinho em sincronia. Que casal fitness, hein? Eles esbanjam energia e boa forma, inspirando a gente a sair do sofá.
0: Que fofoquinha quente, hein, pessoal? Vocês gostam de uma fofoca, né? Aí eu também. Temos segredos dos bastidores que vão surpreender vocês, hein? Você prepare-se, porque o som agora vai te fazer levantar da cadeira, quer ver?

incrível pra animar sua noite. É claro, só podia ser aqui, né? Na Rádio Pai Dégua de Ouvir. Nós vamos juntos até as 10 da noite com muita alegria e música boa no rádio. Fique ligado na Açaí FM, na Festa Açaí. Daqui a pouco a gente volta com mais sucessos.

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0: 7h59.
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2: Minha delícia, estamos de volta com a festa Açaí. Que bom ter a sua companhia. Relaxa aí então e aproveita cada momento com a gente, porque aqui a festa é garantida. A Açaí FM tá aqui pra fazer a sua noite muito mais divertida. Um beijo pra você que já tá participando. Já tô vendo aqui entrando mensagens. Muito bem, é isso mesmo. Vai participando aí, tá? Nós estamos também nas redes sociais esperando você com todo amor e carinho. Quero stalkear você, hein? Procure a gente lá, Rádio Açaí FM, e nos sigam. Então solta o som, aumenta o volume, porque essa aqui, ó, eu dedico pra você, meu bem.

0: Simone Regis!
1: Obrigado, Manu!
0: Cê, Manu! Corte!
1: Tchau, gente! Obrigado!
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0: de músicas fantásticos, meus lindos e lindas. Coisa linda, a noite é longa e nós temos muito ainda pra curtir juntos, tá? E aí, me conta, o que você tá aprontando nesse sabadão com a nossa festa, hein? No Facebook, nós somos Rádio Açaí FM, no Instagram também, tá? Então trate de nos seguir e falar com a gente por lá também, tá? Mantenham-se sintonizados aqui na Açaí FM pra muito mais diversão e alegria. Porque a gente já volta com muito mais música.
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3: Muito bem, meus amores lindos. Voltamos com a festa Açaí aqui na Açaí FM. Coisa boa. Preparem-se, viu? Porque vem aí mais uma sequência incrível de músicas. Fiquem ligados porque tem muita coisa boa vindo por aí, tá? E aí, vocês estão preparados pra animar a noite de vocês com mais músicas da boa? Aquelas músicas incríveis? Então aumenta o som e vamos conferir.
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Espero que todos tenham gostado dessa música, porque eu amei, tá? A gente se diverte demais aqui no estúdio. É pra vocês ficarem ligados, tá? Aproveita que você tá aí de bobeira e manda sua mensagem pra cá, 93992332001. E agora é aquele momento que todo mundo adora. Que será, hein? Claro! São as fofoquinhas dos bastidores. A gente vai começar essa hora com muita música boa. Solta o som!

Mais uma música incrível que você curtiu aqui na Festa Açaí pra deixar a sua noite muito mais alegre. Você tá no trânsito, tá no trabalho, tá em casa. O que que você tá fazendo? Compartilha aí comigo, hein? Manda sua mensagem pra cá. No Facebook, nós somos Rádio Açaí FM. No Instagram também, tá? Então trate de nos seguir e falar com a gente por lá também, tá? Mas você não se preocupe, tá? Nós voltamos rapidinho com muito mais sucessos, meu amor!

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4: Fala aí, galera linda! Voltamos com muito mais aqui na Festa Açaí, na Açaí FM. Estamos ao vivo trazendo o melhor da música pra você na Rádio Pai d'Égua de Ouvir. Manda um alô pra gente nas redes sociais. Eu quero te conhecer. Agora a gente vai ter um momento muito importante na nossa programação com as notícias.
5: No campo da economia global, o Bank of America, conhecido como BOFA, anunciou um lucro líquido de 9,1 bilhões de dólares no segundo trimestre do ano. Este resultado representa um crescimento significativo de 27% na comparação com o trimestre anterior. Os números refletem a performance robusta da instituição financeira, superando as expectativas do mercado. A valorização dos ativos e a gestão eficiente contribuíram para este desempenho positivo. O banco segue consolidando sua posição no setor financeiro global, com foco na expansão de seus serviços e na otimização de suas operações.
4: Valeu demais pelas informações, pessoal! E agora que tal mais música, hein? Vamos nessa? Solta o som e sinta essa vibração! Solta o som e vamos curtir juntos!

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Que sequência musical delícia, hein, meu amor? Só músicas incríveis, hein? E aí, como é que tá o sabadão de vocês, hein? O que vocês estão fazendo aí, além de ouvir a melhor das melhores, hein? Você tá curtindo, não tá? Então aproveita e relaxa, tá? Porque essa experiência musical tá demais. Mas agora é hora de animar ainda mais a sua noite com mais música aqui na Festa Açaí. Que delícia! Solta o som!

meus amores, gostaram das músicas? Ai, eu adorei! Olha, se você estiver se divertindo tanto quanto eu, tá só alegria, tá tudo suave, que delícia! E a festa aqui, ó, não tem hora pra acabar. Prepare-se, porque muita música e alegria vão fazer parte do seu sábado. Não esqueça de seguir a gente, tá? No Instagram e Facebook, é Rádio Açaí FM. E nós voltamos já já com muito mais sucesso e diversão.

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0: 8h57.
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3: E aí, galera, voltamos com mais Festa Açaí na Açaí FM. Eu espero que vocês estejam se divertindo tanto quanto eu, porque eu tô amando essa programação, só música boa. E eu quero todo mundo conectado. Manda sua mensagem pelo WhatsApp no 93 992 33 2001. Não esqueçam, falando nisso, de nos seguir também nas redes sociais, tá? Que assim você fica sabendo tudo o que acontece aqui na Açaí FM. E olha, ainda temos muito, muito, muito pela frente, tá? E vão animar mais a sua noite com essa música aqui, ó.
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0: solteiro é desproporcional.
1: Não vai entrar não, que é frio, viu? Gregory Matheus.
2: Obrigado, irmão.
3: Deus abençoe. Você tá curtindo a festa Açaí aqui na Açaí FM? Muito boa noite, delícia! Eu espero que vocês estejam se divertindo tanto quanto eu, porque eu tô amando essa programação. Só música boa. Nós vamos chamar nossos jornalistas, que estão sempre trazendo as últimas novidades.
4: O zagueiro português Domingos Duarte, nome que vinha sendo especulado com bastante força nos bastidores do Morumbi, deu um passo importante para selar sua chegada ao tricolor paulista. O atleta procurou diretamente a diretoria do São Paulo e, demonstrando grande interesse em vestir a camisa do clube, aceitou reduzir consideravelmente os valores da proposta inicial que